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0: É 1:32.
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0: São 2 horas e 48 minutos.
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0: 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São 3 horas da manhã.
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0: São 4 horas e 47 minutos.
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0: 5 horas.
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0: São 5 horas e 15 minutos.
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1: São 6 horas.
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2: Muito bem, mais uma semana, mais um Top 30, mais uma contagem das 30 mais da música portuguesa. Todas as semanas, obviamente, para a elaboração deste Top é necessária toda a vossa colaboração. Como tal, votem 3 artistas da sua preferência, 2 vezes por semana, por mensagem privada através do nosso WhatsApp 916-225-768. E o que fazemos todas as semanas não é mais nem menos que apresentar-lhes os 30 artistas da sua preferência. Todas as semanas, e hoje, como sempre, também preparamos um roteiro completo sobre o desempenho de e atual, obviamente, de cada artista, acompanhado por breves notas sobre o percurso e perfil dos artistas presentes neste Top 30. Como tal, começamos a contagem desde o número 30 até ao número 1, nesta contagem decrescente e pormenorizada, partindo desse número 30 até alcançar o lugar mais alto do pódio, que é o número 1. Eu conto com a sua companhia para me ajudar a contar desde o número 30 até ao número 1.
3: Mário Teixeira. Número 30.
2: Entrada direta no Top.

0: Assim a começarmos a contagem das 30 mais da música portuguesa, o fecho do Top conta com a estreia de Marco Ribeiro, um nome que ganha espaço no circuito da música de baile e de festas populares, conhecido pelos ritmos animados que preenchem as rumarias deste verão.
1: Fogo no peito. Número 29. Entrada direta no Top.
2: Vem.

No número 29 temos mais uma entrada direta, mais uma grande novidade no panorama semanal. Jordi traz sonoridades pop ligeiras contemporâneas, conquistando a votação do público e garantindo o lugar disputado nesta tabela do Top 30. Entra diretamente para o número 29 do Top 30. Número 28. Entrada direta no Top 30.

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1: Ora, cá está mais uma entrada direta para esta semana 289 do Top 30, considerado uma promessa da música romântica e com influências da sonoridade sertaneja adaptada ao público português. Vítor Lima consegue entrar diretamente para o número 28 do mesmo top, posto do seu lançamento mais recente, este seu último trabalho, entrar diretamente para o número 28, o Vítor Lima.
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0: Ora, cá está mais uma entrada direta para esta semana, 289 do Top 30, popularmente acarinhado no meio artístico como o Cantor das Rosas, por presentear as fãs nos concertos. Ricardo Mateus estreia-se na 26ª posição, embalado por temas de cariz muito alegre e festivo. Mais uma entrada direta para esta semana do Top 30, entra para o número 26, o Ricardo Mateus.
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2: número 25.
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Ora cá está mais uma subida para esta semana, subida exatamente das grandes subidas para esta semana. 5 posições, um projeto nostálgico que tem conquistado as atenções por reunir ex-membros de bandas de sucesso das décadas de 90, precisamente a Excesso, também de Rezar e Milênio, demonstram uma excelente tração e escalam 5 posições de uma só vez no Top 30. Estou a falar de The Boys of the Bands, um novo projeto a ter em conta na música portuguesa, chegam ao número 25 esta semana do Top 30. Número 24. A subir no top.

0: Continuamos a subir neste Top 30, atingimos agora o número 23 esta semana, muito presente nos ecrãs da televisão e palcos nacionais de verão. Xana Carvalho destaca-se pela forte energia e também coreografias, subindo timidamente neste Top 30 e só mais um degrau e atinge assim o número 23 para esta semana, 289 do Top 30. 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A descer no Top.
1: Número 22.

0: E suavemente lá vamos subindo neste Top 30. Subimos exatamente para o número 21 para esta semana. Uma das parcerias mais jovens da tabela, que combina a vivacidade da pop popular portuguesa. Esta semana perdem algum fôlego, caindo 3 lugares. Estou a falar da dupla, a Cátia e a Flor são número 21 esta semana do Top 30.
1: Número 20.
0: Mantém posição.

0: Bom saber que você se encontra desse lado a fazer uma contagem das 30 mais da música portuguesa. Para já atingimos o número 19 para esta semana, 10 em 4 posições. Estou a falar dos Alma Nova, a banda aposta em arranjos e musicais cuidados e baladas pop ligeiras. Foi uma semana difícil para o grupo de Jorge Oliveira, acusando uma descida de 4 posições. É número 19 esta semana do Top 30.
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0: Número 18. A descer no top.

0: Grande subida esta para esta emissão do 189 do Top 30, precisamente número 17 desta semana, subida de 9 posições. O grande destaque indiscutivelmente desta semana, esta colaboração rítmica explodiu no agrado público e alcançou a maior subida de toda a edição desta semana, galgando uns impressionantes 9 lugares. Estou a falar do Marcos e também do Cláudio Rocha, atingem assim o número 17 para esta semana do Top 30.
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0: A subir no top. E assim a chegarmos ao final desta primeira hora do Top 30, no número 16 temos o incontornável Fernando Correia Marques, com décadas de estrada e criador de clássicos inesquecíveis como o Carocha do Amor, mostra a sua vitalidade ao disparar nada mais nada menos que 6 posições na tabela. Para já vamos fazer o curto intervalo, voltamos depois da hora certa para retomarmos a contagem a partir do número 15 até ao

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1: Muito bem, cá estamos então de regresso para a segunda e última hora do Top 30. Vamos retomar a contagem a partir do número 15 até ao número 1, como sempre fazemos todas as semanas. Recordo que para a elaboração deste top é necessária toda a vossa colaboração. Como tal, votem 3 artistas da sua preferência duas vezes por semana através do nosso WhatsApp 916-225-768. E todas as semanas o que eu faço não é mais nem menos que apresentar-lhes os artistas que você mais gosta. Como tal, todas as semanas na primeira hora fazemos a contagem entre o número 30 e o número 16. Nesta segunda hora, retomamos a contagem a partir do número 15 até ao número 1. Sempre a pergunta que se coloca nesta altura de campeonato é: como é que estamos a nível dos lugares mais altos do pódio? Também nesta altura, convido-vos a ficar comigo nesta segunda hora, até porque no final vai ficar a saber tudo. E também não é novidade para ninguém que eu adoro a sua companhia. Como tal, espero que você esteja e fique na minha companhia a contar-me desde o número 15 até ao número 1. Eu conto consigo.
2: Mário Teixeira.
0: Número 15.
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0: Atingirmos o número 13 para esta emissão. Uma voz romântica focada em baladas e temas de amor com círculos bem ligeiros. Hugo recua uma posição, mantendo as portas dos 10 primeiros e dos 10 do Top 30. Estou a falar de Hugo Barros, 10ª posição. É então o número 13 esta semana com este Bésame.
1: 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Não.

0: Continuamos a subir neste Top 30, vamos subindo de grau a de grau, atingimos agora o número 11 para esta semana, ex-integrante do famoso Tahiti, Tânia trilhou um caminho a solo, sólido e cheio de atitude, subindo dois lugares e ameaçando reentrar nos 10 primeiros do Top 30. Portanto, número 11 esta semana, temos a Tânia, que apresenta-nos aqui Não Quero Ser Chiclete.
1: Número 10. A subir no top.

0: É ótimo saber que você se encontra desse lado. Atingimos para já o número 9 para esta emissão do Top 30, dono de composições ligeiras muito populares nas rádios locais e regionais. Filipe Sequeira perde um lugar, mas segura-se na zona nobre da contagem, os 10 primeiros, com o número 9 para esta semana, a descer uma posição, o Filipe Sequeira.
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Mais um degrau acima neste top, atingimos agora o número 7 com Ruth Marlene. É um nome histórico da música nacional, catapultada ao estrelato muito jovem, com sucessos massivos como A Moda do Pisca Pisca. Mantém o 7º lugar em relação à semana passada. Número 7, temos então a Ruth Marlene. Mantém posição.

Esta é uma das vozes mais emblemáticas e reconhecíveis em Portugal como marcos da sua carreira. Temos, por exemplo, a final havia outra, constrói pontes regulares entre a música, a televisão e também assegurar o quinto lugar em relação à semana passada. É claro que estou a falar da Mónica Sintra, um dos ícones da música portuguesa, a manter a quinta posição. Mantém posição.

0: Entrar mais baixo do pódio, número 3, para esta emissão do Top 30, um percurso pautado pela superação e garra pessoal que inspira milhares de fãs, famosas pelos seus temas energéticos de festa, que perde um lugar nesta emissão do Top 30 e desce então para a medalha de bronze para esta semana. Claro está, estou a falar de Rebeca, é número 3 esta semana do Top 30.
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atingirmos a vice-liderança deste Top 30 é já uma das referências atuais da canção portuguesa. Estou a falar de Xavier. Aproveita a brecha no top para subir mais um degrau e fixar-se como o grande vice-líder para esta emissão 289 do Top 30. Sempre a subir em direção ao número 1. Esta é uma das alterações para esta semana. Xavier, ocupar o número 2 do Top 30. Hoje vai ser...

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1: Mário Teixeira.
2: Pois bem, cá está o líder para esta emissão do Top 30, a manter a posição da semana passada, reconhecido a forma consensual como pioneiro do cowboy da música portuguesa. Zé Mar funda a mestria das guitarras de inspiração country com o Cancioneiro Popular Nacional. Com uma carreira repleta de salas esgotadas, reafirma o seu estatuto ao manter-se no trono absoluto do Top 30. Mais uma semana a liderar este mesmo Top 30. Fica assim o final desta emissão. Conto na próxima semana. No mesmo local, no mesmo horário, eu deste lado, você desse lado, o Top 30 pelo meio. Até à próxima semana, se Deus quiser, tudo bom para si e, claro está, na próxima semana eu conto com

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1: São 8 horas.
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2: Seguimos agora para a agenda cultural para esta edição de domingo. Vamos então dar aqui algumas sugestões em termos culturais daquilo que poderá ver ou participar na nossa região. Começamos pelas exposições, como sempre assim o fazemos. Vamos até ao Museu do Traje na cidade de Viana do Castelo, em plena Praça da República, e aqui aconselhamos a visitar a exposição Alá e o Linho Mulheres Vinas. Se retrata especialmente o traje mais utilizado pelos grupos folclóricos da nossa região. Rumamos agora até ao navio Gilianes, na cidade de Viana do Castelo, para uma visita à exposição que se intitula Uma Viagem no Tempo, Navios, Equipamentos, Instrumentos e Palamenta. Uma exposição constituída por dezenas de peças originais únicas dos antigos lugares, veleiros e arrastões bacalhoeiros. A exposição está localizada nos espaços da Enfermaria Geral e nas enfermarias onde foram reabilitadas, de forma a poder acomodar estas e outras exposições. Vamos agora voltar para outras atividades. Hoje, Festas de Santo António e Santa Cristina em Afife, a entrada da fanfarra dos escuteiros de São Romão de Leiva. Depois, às 16h30, há a procissão da igreja para a capela de Santo António. Haverá o leilão de oferendas, onde os tratores de lenha também vão estar em evidência. E depois, haverá também um sunset com os DJs que assim vão marcar a presença. Em São Lourenço da Montaria também está a decorrer a festa da Broa e do Chouriço. É isso que acontece precisamente no dia de hoje. É o último dia desta feira da Broa e do Chouriço de São Lourenço da Montaria. No Museu Municipal de Caminho, hoje é dia para a abertura da exposição Maná, Água Mãe, uma exposição de Ana Maria, e que vai estar patente até dia 2 de agosto. Em Vila Praia de Âncora, hoje também é o último dia para a festa de Santa Marinha, a padroeira de Vila Praia de Âncora. Na freguesia de Gondar, no Conselho de Caminho, decorrem também hoje o último dia da festa em honra do Senhor e Senhora do Rosário. O destaque para esta tarde vai ser a entrada da banda de música de Lanhelas e também a pregação em honra de Nossa Senhora do Rosário, seguida da majestosa procissão. Em Vila Orelho, decorrem hoje o último dia das festas em honra de São Sebastião, as festas que assim terminam precisamente no dia de hoje. E em Argel, hoje também é o último dia para as festas de Santa Marinha. Assim são estas nossas sugestões culturais para esta edição de domingo.
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Amigos, bom dia, bom dia. Cá estamos nós para mais um café da manhã, para este domingo, dia 19 do mês de julho. Estamos nós para animar estas duas horas de programa que nos levam até sensivelmente muito perto das 10 da manhã. Para levar até si a melhor música que por cá se faz. E melhor ainda, a participação do nosso auditório. Um grande abraço a todos os nossos amigos, aqueles que nos costumam ligar e os que não ligam, por vergonha ou qualquer outra coisa parecida. O nosso bom dia e um bem-aja a todos vós. Pois é, nós estamos em 87.6 FM.

nos consegue a recepção de FM não é muito boa, sintonize-nos em fifense.pt e lá pode seguir a nossa emissão normalmente, sem cortes, sem nada. Um grande abraço a todos os doentinhos que, por algum motivo, se encontram nos seus leitos a recuperarem das suas doenças. Um grande beijinho para o Hospital de Viana do Castelo. Um grande abraço também para todos os lares daqui da região, lar de idosos. Um grande bom dia também para as corporações de bombeiros da nossa região, que nesta altura do ano tem muito o que fazer devido a muitas imprudências que...

0: António, Santa Cristina, melhor, Santa Cristina e Santo António, é ao contrário. E no programa de hoje temos, às 10h30, a missa, a Santa Missa na Igreja Paroquial, seguida da procissão até ao Cruzeiro. Pelas 10h30, a procissão solene, 16h30, perdão, procissão solene da Igreja Paroquial para o Monte de Santo António. Às 17h30 será a despedida da fanfarra dos escuteiros de São Ramon de Neiva. Pelas 18h, leilão de ofrendas. Às 19h50, despedida do grupo de bombos Ritmos da Serra de Dém. E às 20h, o Sunset com DJ Zezé Gonçalves e também a DJ Gonçalo Calheiros. Este é o programa para hoje, aqui das festas de Santa Cristina e Santo António em Afife.
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0: Pois é, dentro de instantes vamos começar a atender as nossas chamadas, as chamadas dos nossos ouvintes.
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0: Pois é, as nossas linhas telefónicas são o 258-98-3087, 258-98-3087, ou então 96-91-950. 031. E já tenho aqui uma chamada, aliás, tenho duas chamadas, os telefones já estão ocupados. Vou atender a primeira que nos chegou de telemóvel, que foi a primeira a entrar. Vamos saber quem temos do outro lado. Olá, bom dia.
2: Bom dia, camisola amarela, sou o meu canário.
0: Olá, dona Conceição, como está? Passou bem?
2: Bom dia, obrigado.
0: Então, bom dia.
2: Preciso, olha, passo mais uma vez a agradecer a Deus.
0: Sim, sim.
2: Mais um dia, sim, Deus.
0: Muito bem. É? Sim, é.
2: Está tudo bem com você?
0: Com nós está, e por aí também?
2: Pronto.
0: Dentro do possível. Dentro do possível. É.
2: Olha,
0: vamos à frase de participação, dona Conceição.
2: Olha, pão com solito.
0: O Martins. Tradição e qualidade. Sim, senhora. E agora as suas saudações? É que tem alguém na outra linha à espera já?
2: Olha, vamos começar pelo meu Pedro, da Natócia. Vai para ele e para a companheira. E vai para todos os imigrantes que estejam por lá. Um beijinho muito grande, muita saúde e tudo de bom. E vai para a minha família toda cá. Vai para a minha netinha, para a Beatriz e para a Maria. Vai para os meus netinhos em França. E vai para mim e para, para a minha Nádia, que estamos aqui as duas.
0: Uhum.
2: E vai para os amigos e as amigas que elas sabem quem são. Muito obrigado por tudo que têm me apoiado. E mais uma vez, obrigado por falar muito em mim. Nunca me esqueçam. E tudo de bom. Muita saúde, paz e amor para todos. E um bom dia. E até a semana, se Deus quiser.
0: Muito bem, dona Conceição. Grande beijo. Um grande beijinho para si, outro beijinho para a sua filha, para nada, que ele faz aí companhia.
2: Ok.
0: E se não for antes, até dois dias.
2: Ah, obrigado. Um beijo para vocês. A Maria está
0: tá
2: boa?
0: Tá.
2: Tá, pronto.
3: Bom dia, dona Conceição.
2: Bom dia, dona Maria.
0: Tchau.
2: Até bom... dois,
0: tchau. Tchau, tchau,
3: beijinho.
0: Tchau, tchau, tchau.
2: Obrigado,
0: tchau. Vamos até ao 258. Olá, bom dia.
4: Bom dia, Sérgio. Quem é Sousa?
0: É o senhor Nuno. Como está, Sua Excelência?
4: Andas aparecido?
0: Não, não anda nada.
4: Olha, eu estava a ouvir a Conceição Pita, vai dar um beijinho para ela.
0: Uhum. Andas desaparecido, mas não é sempre.
4: Não. Olha, eu queria você sincero, eu deixei ligar para a rádio porque eu estava das 11h05 até meio menos 5 carregar um teclado, não entrava em linha, agoniei-me, nunca mais liguei.
0: Será que o teclado estava variado?
4: Não, não está, estava sempre interrompido e depois chamava a Mafalda outro dia, lá estava a passar música, não sei.
0: Isso é um assunto, tens que falar com ela.
4: Pois.
0: Muito bem,
4: está
0: Nuno.
4: Está tudo bem, senhor?
0: Está tudo. Olha, vamos despachar isto que tenho já alguém no número móvel.
4: Pois, olha,
0: A participação, a frase de participação.
4: E eu estive a ouvir a Conceição Pita, acho que é. Pão com chouriço Martins, a tradição.
0: E qualidade. Sim, senhor.
4: E qualidade.
0: Muito bem.
4: Olha, para dizer um bom domingo a todos os ouvintes da Rádio Popular Fifi, sem discriminar ninguém, para todos.
0: Sem nomes hoje. Assim é que é.
4: Números, assim, para todos os ouvintes.
0: Assim é que é, Nuno.
4: E para você um bom

0: E para Ana Maria.
1: Tá, muito obrigado, Nuno. Um abraço.
0: E para a Mafalda e um cumprimento para o Vítor Diegas.
1: Sim, senhora. Tudo bom para ti. Tenha uma boa semana e volta sempre, está bem?
0: Ok.
1: Tchau, bom dia.
0: Tchau, sim, bom dia.
1: Vamos até ao nosso número móvel. Olá, bom dia.
2: Bom dia, César.
1: Bom dia, Sr. José, como está? Passou bem?
2: Sempre a abrir.
1: Sempre a abrir.
2: Na frente, no ar.
1: Era isso que eu ia dizer. Já sei que tens um aniversário para mim.
2: Vou ter dois para te dar.
1: Então siga. Chuta.
2: Então vai para ir para a minha mãe, Maria Fátima. E temos o Fonseca de Alvarez também.
1: Era... E o...
3: Miguel Fonseca.
2: Pronto, e tem o último, Emília Lopes, Lisboa.
1: Então são três.
2: Foi com ele agora à cabeça.
1: Ah.
3: Ele já se tinha esquecido.
1: Era... Estes dois são de Alvarez.
2: Era o meu pai.
1: Quem, diz-me, repete-me o nome que perdi-me na...
2: Emília Lopes.
1: Era,
2: É irmã do meu pai, está em Lisboa.
1: Lisboa?
2: É Lisboa.
1: Está anotado.
2: Está, pronto. Tá, lê a mensagem que te mandei, não?
1: Ainda não li, ainda não, não fui lá. Ainda não fui lá.
2: Pronto. Okay,
1: quando tiver uma vagazinha dos telefonemas, vou lá.
2: Não há problema nenhum. Não é nada de importante, como diz o outro. É só para pedir sardinhas.
1: Ah, é? Muito bem. Mas as sardinhas têm que ter acompanhamento, senão não.
2: Já sabe, o acompanhamento é aquele a partida vegetal, traduzida em água, não é?
3: Água das pedras.
1: Não, a broa, pá.
2: A broa também faz, mas por causa de comer a broa tens de tirar alguma água em cima que não está lixada.
1: Mas a broa também se faz com água.
2: Pois, mas também se pode fazer com outra coisa.
1: Sim.
2: Tem que levar um bocadinho de sal com mais sardinhas, não presta.
1: Sim, senhor. Zé, um grande abraço. Um grande abraço para. Já dedicaste? Já fizeste a tua dedicação?
2: Calma, ainda não mandei um beijo aqui para a minha esposa, nem para a tua esposa.
1: É que nem a frase de participação disseste.
2: Pouco chouriço Martins, contradição e qualidade.
1: Sim, senhora. Agora vamos lá então.
2: Pronto. E a contagem decrescente para daqui a algum tempo já estar em baixo.
1: Já faltam uns dinhos. Agora são uns dinhos.
2: Já falta pouco.
1: Exatamente.
2: Bom, vai aqui para a minha esposa, para a minha filha. Para o meu futuro Geo, vai para os meus pais, irmãos, cunhadas, sobrinhos e sobrinhas, vai para o meu sogro, vai para a minha tia Lúcia de Fragoso, para a minha tia Mira de Albarães, Conceição Pita, com a dona Lourdes de Albarães, Senhor Benedito, Marcelo, para ti, para a tua esposa, para as Marias dos Céus, Lanhelas e Mazarefes, e acho que tem a minha volta. Acho que é a minha volta, a partir da tua esposa já tinha dito, acho que dei a volta toda, está feito.
1: Muito bem. Zé, aquele abraço.
2: Rápido e barato.
1: Aquele abraço, continuação de um bom domingo, uma boa semana. Beijinhos aí às meninas, um abraço ao teu genro e volta sempre, está bem?
2: Igualmente, tudo bom então.
1: Tchau, bom dia. Tchau. Vamos então ao 258, olá, bom dia.
4: Bom dia. Bom dia, Sr. Joaquim Sousa. Bom dia, Dona Maria.
1: A sua voz hoje não está grande coisa.
4: Não, tem aí o nevoeiro.
1: Ah, é o nevoeiro?
3: O Sr. José Cruz.
4: Ora, portanto, um bom dia para você, Sr. Joaquim Sousa e Dona Maria. Que tudo se passe bem. E não vou estar com muito paleio. Vou dedicar o... você quer que eu fale do pouco chouriço?
1: Claro, que isso é obrigatório.
4: Mas já não sei o resto.
1: Pão com chouriço Martins.
4: Isso.
1: Tradição e qualidade.
4: Tradição e qualidade. E bota a moeda.
1: Sim, senhora. E o Carlos, está tudo bem com ele?
5: Bom dia.
4: Ele está lá a passar bom dia.
1: Eu estou a ouvir.
4: Eu estou um bocado rouco. Olha, eu vou dedicar isto à Sra. Rosa Vieira, ao Sr. Manuel Vieira, e a todos os castelenses e casteludas, E para agora a todo o auditório.
1: Sim, senhor.
4: À Seracan de Ribadão.
1: Muito bem.
4: E para todas as pessoas que estão a escutar a Rádio Eficiência, com um grande abraço e muita saúde para todos.
1: Ok. Sr. José, um grande abraço. Continuação de um bom domingo, uma boa semana.
4: Igualmente para vocês, toda a família. Estamos até domingo próximo.
1: Um abraço aí para o Carlos, tudo de bom. Volto sempre, está bem?
4: Se conseguir entrar domingo, está feito.
1: Sim, senhor. Olha, e tome com o seu cafezinho para ver se limpa aí um bocadinho a garganta.
4: Isso também é. Tenho a janela da cozinha aberta, também é um bocado corrente de ar, sabe?
1: Talvez.
4: E o tabaco?
1: essa é melhor, é para escolher.
4: Eu não quero ser mentiroso.
1: Muito bem.
4: Fiquem bem.
1: Continuação de um bom domingo, uma boa semana.
4: Igualmente, com muitas boas coisas para vocês e muita saúde.
1: Tchau, bom dia.
4: Tchau, obrigado, bom dia, com licença.
1: Vamos até ao 96. Olá, bom dia.
6: Bom dia, Sr. Joaquim Sousa.
1: Parabéns, Sr. Miguel Fonseca.
6: É, ele mesmo.
1: Como está, Sua Excelência? Passou bem?
6: Cá está, Sua Excelência, é isso. Está tudo bem, está. Obrigadinho, está.
1: Que tal esse dia de aniversário?
6: É, está, obrigado.
1: Passou-se bem?
6: Correu. Olha, meu amigo, olha, largar as lecas, só, pá.
1: É abrir os cordões à volta, também é uma vez por ano.
6: Mas olha, houve uma pessoa que me disse que havia-se fazer 3 vezes no ano. E eu disse a ela, fogo, é muita despesa, homem.
1: O problema não é esse, o problema é...
3: Ficámos velhos de prensa.
1: Já uma vez por ano ficámos velhos, agora 3 vezes.
6: Também isso digo, pá.
1: Isso era para a pessoa chegar ao fim da vida e ter 500 anos.
6: Isso é verdade.
1: Já parecia a Nalcatrinete. Miguel, vamos à tua frase de participação.
6: Como é que é?
1: Pão com chouriço Martins, tradição e qualidade. Sim, senhora. E agora, tua saudação
6: para todos. Para os filhos, netos, bisnetas e para o Rafael Rocha, lá em Bayonne, na França, Paula Novo. E o senhor José Piolho, para o Domingos lá na Fátima, para o Sr. Benedito Pereira, o Sr. Manuel Vieira. Olha, e é tudo.
1: A lista já está a crescer.
6: Bem, saúde.
1: A lista já está a crescer.
6: É, eu deixei Alvarães, estou cá aqui para inovar agora.
1: Aí foste passear?
6: Passear.
1: Tem que ser. Miguel, aquele abraço.
6: É curva, né? Olha, aproveitar este tempo, não é?
1: Exatamente, enquanto se pode.
6: De inverno não dá para nada.
1: Não dá para nada.
6: Agora.
1: E é aproveitar enquanto se pode.
6: É, sim, senhora, pá.
1: Miguel, aquele abraço, continuação de um bom domingo, uma boa semana.
6: Continuação de um bom domingo para você.
1: Tchau, e aproveita bem o passeio.
6: Tchau.
1: Um bom passeio.
6: Obrigado.
1: Vamos até ao 258. Olá, bom dia.
7: Olá, bom dia, Sr. Joaquim Sousa, e bom dia, Dona Maria.
1: Bom dia, Sr. Branquinho, como está, Sr. Celeste? Passou bem?
3: Bom dia, Sr. Branquinho.
7: Bom dia, Dona Maria. Olha, eu, muito bem, não é, mas olha, o que eu queria é que não fosse pior, sabe?
1: Exato. Assim, este nevoeiro também não rebenta um bocado com os ossos às pessoas, mas...
7: Pois é, mas olha, é o que temos, sabe?
1: É o que temos, é verdade.
7: É que nunca seja pior, sabe?
1: Sim, senhora. Sr. Branquinho, vamos lá
7: um pão com chouriço.
1: Sim.
7: Pão com chouriço Martins, tradição e qualidade.
1: Muito bem. É, sim, senhora. Falou muito bem.
7: Olha, quero mandar uma saudação para todos que estão habituados a me ouvir, mas eu não posso falar assim em todos, então nunca mais saia daqui. Mas olha, é já para vocês que estão a apresentar o programa. O senhor José Cruz, de Fragoso, eu não sei se ele já entrou no final, não botei
1: conta. Não, ainda não entrou.
7: É, o senhor José Cruz, de Fragoso. E o Antônio Gracinda, que também é de Fragoso, Gracinda
1: Ferros e o Sacano.
7: E o senhor Cândido, sim, exatamente.
1: Muito bem.
7: E então o Ricardinho das Marinhas, olha, o Manel Vieira, que ele nunca se esquece de mim, que está em Esposende de São Bartolomeu
1: do Mar. São Bartolomeu do Mar, sim.
7: É, sim, senhora. Olha, e agora, e quem vai ser mais? E agora, a dona Cândida de Riba da Âncora, que ela quando entra, fala sempre em mim.
1: Uhum.
7: E olha, o senhor Vítor Diegas, que ainda falei com ele, também.
1: Muito bem.
7: E não esquecendo também o senhor Luís Teixeira, também, que ainda falei com ele também. E olha, o senhor José Manuel Cerqueira, que logo contem em falar com ele, só se ele não fizer o programa também. Uhum. E a minha querida Natalzinha, hã? Essa é que não pode esquecer.
1: Sim, senhora.
7: É, eu não sei se ela estará ouvindo isso não. Um grande beijinho para ela. E olha, e pronto, olha, e vamos ficar por aqui, não é?
1: Muito bem, seu Branquinho. Um grande abraço para si, um beijinho à Cidalinha. Tudo de bom aí para vocês e volto sempre, está bem?
7: Olha, muito obrigado, igualmente. Tudo de bom para vocês também e para todo mundo que nos ouve. E... é sempre um gosto falar consigo também, sabe?
1: Muito obrigada, muito obrigada. Tchau, bom dia.
7: Adeus, bom dia, fique bem.
1: Vamos até ao 96, olá, bom dia.
8: Olá, bom dia, seu Joaquim, olha Maria.
1: Bom dia, Irene, como
3: bom
1: está
3: dia,
1: a sua
3: Irene.
1: Excelência?
8: Bom dia, está tudo bem, obrigado. Estávamos aqui um bocadinho de aborrenhice.
1: Pois, então hoje não há passeio.
8: Não, eu estou com o dedo no meu pé, hoje não.
1: Está
8: bom para estar em casa.
1: É do tempo.
8: É.
1: Isso agora é um relógio. Mas... é um relógio que tens aí agora.
8: Não, tem que ser operado outra vez, seu Joaquim. Eu agora, no dia 4 de agosto, se Deus quiser, agora a infecção já não tem.
1: Uhum.
8: O bicharuco ou adormeceu, como o médico disse, e deixa-se levar a cidadão novamente, para ver se a infecção se porque o máximo de pior.
1: Isto, ainda há bicho que te pegue?
8: É verdade. Qualquer dia, acho que eu tenho pensado. Eu tenho aqui daquelas bolas atrás.
1: Ai, de trás.
8: Qualquer dia vou tomar uma delas. Adeus, aquilo arruma de vez. Beija lá.
1: Não tem perigo. Olha, enquanto que assim não tem perigo.
8: Ai, mas eu deu-me que coçar. Porque isto apanhei algo que é os tais.
1: As bactérias hospitalares.
8: As bactérias hospitalares são muito complicado. Mas pronto, para já, muito ou adormeceu, foi como é que me disse, ou já foi à vida.
1: Ou já foi à vida.
8: Também
1: já
8: ao fim de tanto antibiótico, Deus me livre. Pronto,
1: muito
8: agora
1: bem.
8: Dia 4 de agosto, lá vou eu, e se Deus quiser, eles que me operem para tirar lá um dos parafusos grandes, e depois eu já vou começar com a fisioterapia também esta semana, o que vem, e depois lá vai indo. Vá lá. Seu Joaquim, olha, vou então começar, antes que me esqueça, para a Teresa da Vicente, que eu tenho que mandar os parabéns. Vou começar pela minha neta, chama-se Leonor Azevedo.
1: Leonor Azevedo.
8: Da Meia.
1: Está na Meia, disseste tu?
8: Sim, é aqui na Meia, sim.
1: E depois?
8: E depois tem a minha colega, a Odete Silva, ou Pereira, põe a Pereira, que ela gosta mais de chamar Pereira. Quem é do Zinde? Também com muita saúde e beijinhos para ela.
1: Irmos Zinde, isso.
8: E também para o sobrinho do Carlos, sim. E para o sobrinho do Carlos, para o Fábio, também os parabéns para ele.
1: Esse já está anotado.
8: Pronto. Seu Joaquim.
1: Esse é o primeiro da lista.
8: É verdade. Olha, o senhor Joaquim, alguém tem que ser sempre o primeiro.
1: É verdade.
8: E às vezes os últimos são os primeiros.
1: Também.
8: Pronto, senhor Joaquim, vamos lá então. Vou começar a mandar para a França já.
1: Uhum.
8: Para a minha cunhadinha Catarina.
1: Sim.
8: Para o meu cunhado Horácio. Para a Dindas, para a Cristina, para a Vazistão e para a Lara. E que esteja tudo bem para lá. Em breve estarão cá, se vocês quiserem. Está mesmo desde muito pertinho de virem. E eu já estou cá, se vocês quiserem. Quero mandar também para a Espanha, para o primo Paulo e para a prima Maria também, lemos, para a família, para os filhos e netos e assim. E mando também para a dona Carmina Fonteboa e família.
1: Uhum.
8: Mando também para a dona Maria, para o senhor Joaquim e família, para tudo, com tudo, muita saúde. Mando aqui para o Balidão, que está aqui do lado da Borrinhice.
1: Uhum.
8: E mando para a filha dele, para a Catarina, mando para todas as minhas amigas, minhas filhas, minhas netas, meus irmãos, e mando para todos os ouvintes desta rádio maravilhosa. E continuação do Bom Domingo para todos. A frase não vou esquecer: pouco com chouriço Martins, tradição e qualidade.
1: Muito bem, Irene. Um grande abraço, um grande beijinho para ti, um abraço ao Carlos.
8: E um bom fim de semana. Obrigado. Ele está aqui a ouvir, mas eu disse a ele que não me interrompesse, que se quisesse falar, que ligasse
1: ele. Eu estava a estranhar que, para estar mudo, alguma coisa se passava.
8: E ele está caladinho porque ele é lá.
1: Muito bem,
8: tá,
1: Irene, tchau.
8: Tudo bom para vocês, um bom dia para todos os ouvintes. Obrigada, Madame Maria, obrigado para vocês também. Obrigada.
1: Tchau, bom dia. Vamos até o 258. Olá, bom dia.
9: Bom dia, Sr. Joaquim e Dona Maria.
1: Bom dia, Catarina. Olha, se soubesse, tinha posto a dar bom dia também a Irene. Não faz mal, dá-lhe agora.
9: Ela leva um grande bondinho, um grande beijinho da minha parte.
1: Muito bem, está tudo bem, Catarina? Bem dispostos?
9: Está tudo bem. Estamos no momento do calor, mas está tudo bem.
1: Mas também esse calor não vai durar toda a vida, não é?
9: É, começa a contagem decrescente para a gente
1: para as férias, não é?
9: No nosso país, saudoso país.
1: Uhum.
9: Que a gente nunca esquece.
1: Estão a chegar as férias.
9: É, graças a Deus.
1: É mais uns dias.
9: É, a gente é mesmo aqueles de agosto, no dia 1 já estão aí, se Deus quiser.
1: Sim, senhora. Muito bem. Vamos à tua frase de participação.
9: Pão com chouriço, batins, tradição e qualidade.
1: E a tua saudação agora?
9: Olha, vai então para o meu marido. Vai para as minhas filhas, a Cristina, a Mari Sanelar, um grande, grande beijinho para elas, o meu orgulho e o meu amor, onde ter sempre. Um grande beijinho para quem veio agora de falar, que não conseguia falar, ouvi lá falar um bocadinho no fim, que é para a Irene, para as filhas da Irene, netas e netinho. Vai também para o Carlos e para a Catarina, a filha dele. Vai para o Sr. Joaquim e a Dona Maria, para todos os ouvintes da rádio, um bom domingo em família, em amigos, como puder ser. E um grande pensar muito forte aos bombeiros e às pessoas que neste momento estão a lutar, que seja em Portugal ou que seja na Espanha e até mesmo aqui em França. Um grande abraço, pensar e coragem para toda essa gente.
1: Muito bem. Catarina, um grande beijinho para ti, cumprimentos ao marido, beijinhos às meninas e volta sempre.
9: Muito obrigada, bom domingo.
1: Tchau, bom dia, obrigada. Bom dia. Vamos até ao 96. Olá, bom dia.
10: Bom dia, Joaquim Sousa da Madeira.
1: Bom dia, quem é que me chama, Joaquim Sousa?
10: Albino Carpinteiro.
1: Oh, Sr. Albino, como está a sua excelência? Passou bem?
10: Estou um bocadinho baixo.
1: Isso é o que eu digo. É o tempo que não... Põe as pessoas murchas.
10: Mas temos que ser fortes.
1: É, temos que ser rijos, como diz o outro. Temos que ser duros. Força
10: rígido, força negativo.
1: Muito bem. Sr. Albino, a frase de participação.
10: Com o senhor, isso, a seleção e qualidade é muito importante.
1: Sim, senhora. E agora a sua saudação vai para quem?
10: A saudação vai, em primeiro lugar, para si e para a sua esposa. Muita saúde, muita força e alegria. Muitos amigos todos os dias para a gente. No seu programa no domingo. Beijão bem para Vitor Viegas, continuo com ele mesmo, para Rosa Vieira, Miranda Graça, Camila, para a minha sobrinha Rosa, para a Laura Silva Mazareps, José Silva de Salgado Braga, para São Pita, que eu ouvia falar há pouco, para José Cruz de Rosário, para a Tarde Santa Marta, para a Luna Fé Santa Marta, para José Castro, para Diego. Eu quero agradecer a Raul Tomim, para ver os meus filhos, esposas, depois, e toda a Raul Tomim, para a ti. E hoje quero lembrar em especial o saudoso amigo, que é o Bispo João Juan Tomino Dias, que foi Bispo de Porto Alegre, transformado, Bispo de Vida e Nascente, que me foi fazer as pernas de vida, na Cinta da Austrália, passando lá, porque eu, depois de Santa Marta, foi uma lomba cruz. Nos anos 80, em que ele foi padre, lá e eles tiveram consideração por mim. Bem-aja, muito obrigado. Pastor Diogo Castelo, geral para a enfermaria, seis cirurgia e para associadores e para todos em geral. Um grande abraço por carinhos que me deram nos seus silêncios lá. E para vocês, saúde, paz e amor para todos o mundo.
1: Muito bem, Sr. Albino. Um grande abraço para si, continuação de um bom domingo, uma boa semana e a ver se o tempo melhora um bocadinho para não saturar tantas pessoas.
10: Para vida.
1: Muito bem. Tchau, bom dia.
10: Bem.
1: Tchau. Vamos até o 258. Olá, bom dia.
11: Muito bom dia, alegria. Bom dia, Sr. Joaquim. Bom dia, Sra. Maria. Sr. Manuel Vieira.
1: Até me fez dar um salto aqui na cadeira. Entrou com uma pujança por aí dentro, meu Deus.
11: Hoje vai-me correr bem a vida.
1: Ai, sim.
11: Estive a falar com uma menina agora no Café Maranhão, muito bonita, que já me via há muito ano. 24 aninhos.
1: Ah, então deu de comer às vistinhas, está todo contente.
11: Ah, é imigrante em França.
1: Pô, já começam a vir, não é?
11: É, já começam a vir. Agora a minha filha já não vem no fim do mês.
1: Mas está próximo. É mais uma semaninha e pouco.
11: O meu filho, coitado, disse que não pode dizer que tem 3 restaurantes lá em França.
1: Meu amigo.
11: Tem 3 restaurantes, 3.
1: Sim.
11: E sabe como é, muita carne seja.
1: Ah, isso é uma verdade.
11: Como diz a moda, patrão fora e a tal para a rua.
1: mas também é como diz a cantiga, cada um só tem que merece.
11: Exatamente, isso é verdade.
1: Muito bem, Sr. Manuel Vieira, vamos à sua frase de participação.
11: Pão com chouriço no Martins, com tradição e qualidade.
1: Muito bem.
11: Ora vai, para o meu amigo, para o Sr. Joaquim Sousa, mais uma vez, e para a sua esposa.
1: Muito obrigada.
11: Para a nossa Mafalda, querida e família, para o Sr. Vitor Viegas e família, para o Sr. Luís Teixeira, para o Sr. José Carlos Silva e para a Sra. Rosa Vieira e marido, grandes amigos.
1: Sim,
11: para a senhora Helena Pires, para o senhor Carlos Laranjeira, para a minha tia Virgínia do Castelo de Neiva, para o Talho do Moinho aqui nas Marinhas e para o Joel e sua esposa e para o seu empregado, tem lá boas qualidades de carne.
1: Sim,
11: para o senhor Fernando Azevedo do Castelo de Neiva, para a dona Gracinda de Fragoso e para o seu marido, para o senhor José Cruz, para o senhor Miguel Fonseca, para a dona Conceição de Ariosa, para o nosso simpático Branquinho e para a Cidolinha, para o Nuno de Antas, para o Sr. José Ferreira e amigo Carlos, para a Conceição Pita e para a Dona Fernanda Rita D'Ampa. E mais uma vez, para todo o auditório da Rádio Coalho de Filho e todos os ouvintes. E um bom domingo para todos. E para você e para a sua esposa.
1: Muito obrigado, Sr. Manuel Vieira. Um grande abraço para si. Continuação de um bom domingo, uma boa semana. E bem aí à altura de você rever os seus amigos.
11: Logo vou dar uma volta com a miúda, que ela disse que logo quer dar uma volta comigo, vamos lá ver.
1: Está a ver, mas cuidado, porte-se bem.
11: Ah, é que me diz a mãe, eu tenho a cabeça no sítio.
1: Porte-se bem.
11: Tchau.
1: Tchau, bom dia.

0: Olá, bom dia.
1: Olá, jovem.
0: Olá, Lourdinhas, como está? Passou bem?
1: Bom dia.
2: Ela hoje conseguiu.
1: Ai, mas olha que já estou aqui desde as 8:15.
2: Então?
0: Mas e o outro?
1: Até no outro. Não. Não deu. Está sempre ocupado. A caixa do correio já atingiu.
0: Mas isso é este.
1: Ah, mas não, mas eu telefonei para o meu, para o telemóvel. Muitas vezes ele respondia-me. Este número já atingiu, a rádio que já tinha atingido...
0: Sim, mas isso é o número fixo, 258.
1: Não, no meu, Joaquim, estou a ver, hein?
2: Mas é do seu para o telemóvel, para o telemóvel,
1: é
2: certo?
1: É 96-91-95-031, não é?
0: Sim, senhora.
1: Eu fiz para aí 3 ou 4 vezes. Não é grave, pronto.
2: Não tem assim tantas chamadas.
1: Pois não. Olha... Estou-te a dizer que eu não minto, hein?
0: Eu também não estou a dizer que posso é que mento. Estou a dizer que conforme...
1: Às vezes mento, já caíram alguns dentes. Quem mento, caem os dentes.
0: Conforme eu entrado duas chamadas, eu ia atendendo.
1: Telefonei, por acaso, Joaquim. Mas pronto, não tem importância.
0: Olha, qual é o seu número? Em que números termina?
1: O meu 00.
0: Até o 700.
1: É.
0: Tem aqui uma chamada não atendida, sim senhora, tem toda a razão.
1: Mas uma ou telefonei mais que uma vez.
0: Sim, mas...
1: Só marco uma.
0: Só marca sempre a última, não é?
1: Pois, de acordo. Pronto, estou a dizer que eu não minto. Pronto. Olha, amores, vai tudo bem?
0: Por aqui. Aqui não vai, estamos sentados.
2: Estamos sentadinhos.
1: Olha, eu também estou agora.
2: Estamos à espera do café.
1: Ainda se eu fosse aí a pé, ainda tomavas hoje, pois ainda.
0: Não, estamos à espera que chegue a hora do café.
1: Ai, é hora, desculpa, não ouvi bem.
2: Não, eu estava à espera a ver se você vinha, mas o Sr. José trazia o cafezinho.
1: Ai, que milagre era, não era, Maria? Jesus, meu Deus, de carro ainda lá chegava, mas é amanhã.
2: Não, ainda tomava hoje, vá, se fosse no quarto, tomava hoje.
1: Pois que não, amor. Olha, bom, vamos então ao que segue.
0: Exatamente.
1: Pão com chouriço Martins, com tradição e qualidade, não é?
0: Sim, senhora.
1: Prontos, a esta hora não comia, mas mais logo era capaz. Bom, que é que eu vou dizer?
0: Lá para as 10.
1: Antes de mais, não me esquecer os parabéns para o meu neto, Gregory López.
0: Sim, senhora.
1: Em Malas Ervas.
0: Muito bem.
1: Está bem?
0: Está
1: associado. E depois vai para o meu marido, para os meus filhos, para os netos, para as bisnetinhas. Vai para a voz aí, vai para a Maria do Céu de Lenhelas e família, vai para a Maria do Céu de Mazarefos, vai para a Dona Conceição Pita, que ela diz sempre que não entra, mas hoje foi a primeira.
0: É?
1: Foi a camisola amarela, quer ver se ganha a camisola. Bom, vai para o Sr. José Cruz. Vai para o José Lopes, também chegou mais depressa ele da França do que eu aqui de Alvarães.
0: É verdade, está a ver?
1: Isto é assim, meu amigo. E fiquei contente de ouvir, já muito também não ouvia. E vai então para Sónia Barreiro e família, para Maria Lemos, para a Espanha e família, Dona Carmina de Fonteboa, Sr. Armando Trancoso, para Dona Agostinha de Dark. E para a família, para a minha sobrinha Emília Berta e Paulinho, para a Gracinda e família, para Malas Ervas, para o Sérgio e esposa, para o Benedito e esposa e família, para a Fernanda de Tia Hortência e a mãe e toda a família, vai para o Sr. José Ferreira e para o companheiro, vai para a família calçada, para a Armanda, para a Isaura, para o Fernando e a esposa, vai para para Ana Maria Rocha, acho que dei a volta. Muitos beijinhos para todos. E até domingo, se Deus quiser.
0: Muito bem.
2: Está
1: bem?
0: Dona Lourdinhas, um grande beijinho para si. Um abraço ao Sr. José. Tudo bom para vocês e volto sempre, está bem?
1: Pronto, até domingo. Se me esqueci de alguém, olha.
0: Tchau, bom dia.
1: Tchau, joia.

0: Olá, bom dia.
1: Bom dia, senhor engenheiro. Olá, senhora doutora.
2: Ah, senhor engenheiro, bom dia.
1: Até que enfim. Olha, fui um dos também que estava a chamar e não consegui. Foi o telefone abaixo, depois quando
2: lá chegou a tua vez, pronto.
1: Exatamente. Não tenho nada que reclamar.
2: Exatamente, pois claro. Sim,
0: eu não posso fazer, só eu faço o que me é possível, não posso fazer mais.
1: Não, quem me chamava? Estava a chamar, fui logo a seguir ao... Opa, esqueço o nome do homenzinho agora. E depois eu entrei, pronto, estava a chamar, o telefone foi-me abaixo, quando fui tentar outra vez já estava ocupado.
0: Pois, é o mal de muitos, é esse.
1: Não faz mal nenhum, haja saúde.
0: Muito bem.
1: Ou com chouriço Martins, com tradição e qualidade.
0: Sim, senhora. Muito bem. E agora?
1: Olha, estou aqui à beira das minhas meninas, vou tomar um cafezinho, depois vou para casa, que a madame está a dormir. Desde quarta-feira veio-me esta noite.
0: Ainda veio passar domingo a casa.
1: Sim. Vai para ela com um beijinho muito grande, vai para vós, um forte abraço para ti, beijinho para a Maria, tudo bom para os teus filhos, para os teus netinhos. Agora vou incluir a família, vai para o Vitor Viegas, vai para o Manuel Vieira, vai para o Sr. Armando Trancoso, vai para o Sr. Benedito, vai para o Sr. Luís, Conceição Pita, solta-me alguém, pois falta. Olha, para não estar a atrasar mais, vai para todo o auditório, com a continuação do Bom Domingo, com saudinha e tudo de bom.
0: Okay.
1: E quem quiser vir cá ver o Quim Barreiros no sábado, que apareçam.
0: No próximo sábado?
1: Sim, sim.
0: A que horas?
1: A partir das 10 da noite.
0: Ok. Tá, fica aqui o alerta.
1: Na Festa de Santiago, em Castelo Neiva.
0: Sim, senhora.
1: Aí cima na igreja.
0: Fernando, um grande abraço para ti. Obrigado pela dica.
1: Não tenho conto. Fiquei dois domingos sem ligar. Porque tenho ido à pesca desportiva e hoje não fomos, e então aproveitei.
0: Sim, senhora. Um grande abraço para ti, um beijinho a céu, tudo bom para vocês e volta sempre.
1: Igualmente. Tudo bom para todo o auditório também. Um abraço.
0: Tchau, bom dia, bom dia. Adeus.

0: Vou ler a mensagem que tem aqui do José Lopes, que já está aqui, já entrou às 8:04, já são logo 9, há quase uma hora que está aqui a aquecer, que diz: bom dia, sozinha, vou tentar entrar para dar os parabéns à minha mãe. Também te queria pedir a música de Paulo Gonzo para os braços da minha mãe. Se puderes, obrigada e até mais logo. Logo na segunda hora, está bem, Zé? Vamos lá então a mais uma chamada que mexeu no 258. Olá.
1: Bom dia.
0: Olá, bom dia, Sr. Manuel João. Tem que sair da beira do rádio, senão.
1: Não sai nada, que eu pus mais baixo.
0: Pronto.
1: Ah, por mais baixo, eu estou a falar baixinho. É o tempo que não deixa.
0: Exatamente, exatamente. Mas quando entrou, você ouviu logo que isso começou a assoviar. Está muito perto do rádio.
1: Sim, pois assim, já estava a ouvir, eu ouvi logo um, e pronto, esquece. E na balada consegui, que estava ao tempo que já estou para aqui, pica-pica e nada.
0: É o mal de toda a gente. Só que eu não posso fazer nada a esse respeito.
1: Haja paciência.
0: Exatamente, haja paciência. Isso é uma grande...
1: Haja paciência.
0: Agora é que você disse tudo. Haja paciência.
1: Paciência e um bocado de saúde, que é o que eu queria. Hoje está um bocado mau, deve ser na boeira.
0: É deste ano.
1: Já tomei um comprimido mais forte que por causa das duas, mas a ver se passa.
0: Olha que de manhã, logo de manhã, por volta das 6 da manhã, parecia que ia chover. Estava assim o tempo tão carregado. Parecia que
1: ia chover. Deve ser nevoeiro.
0: É aquele nevoeiro grosso, porque depois na viagem para cima, cada passo tinha que ligar as escovas do para-brisas.
1: Normalmente eu tenho o rio, tenho o mar à beira, estou com o motor e é tudo.
0: É, exato. Muito bem, Sr. Manuel João.
1: Bom dia. Olha, eu hoje vou fazer uma brincadeira.
0: Diga.
1: Conhece pão com chouriço? É chouriço com pão, boa qualidade. Matim, boa qualidade.
0: Pronto, está bem. Aqui no bar um bocado.
1: A Dona Maria. E bom dia à Dona Maria que está aí também.
2: Tá. Bom dia.
1: Eu cano boco. Eu cano como. Eu há tempo que eu não como. Eu normalmente cano como pão com chouriço. Nunca vem só. O pão é pouco. O pão é pequeno. E vem uma camada de chouriço lá dentro. Mãe vai dizer, chouriço com pão, com pão com chouriço.
0: Alguns que é assim, isso é uma verdade.
1: Mas ao menos é bom sinal, que não é bom cliente, que recebe bem.
0: Exato.
1: Metem só uma rodela de chouriço no meio e vai o pão. E o resto?
0: E o resto é só pão.
1: Pode ser que eu diga, não vou estar a dizer nomes.
0: Não, mas no Martins...
1: Lista de nomes que eu não guardo lista. Eu não vou estar a ouvir, eu ouço e tudo. A Dona Conceição Pita, tu aqui na ponta, dá um grande beijinho, que não ontem falei com a filha dela e tudo, aqui à beira e tudo. Vai para toda a gente que me está a ouvir, para todos os ouvintes da rádio, para vocês, a bombeiro, polícia e todos, para vocês todos aí.
0: Muito obrigada.
1: Vai para toda a gente que me estão a ouvir.
0: Muito bem.
1: De mim. Um grande bom dia, um beijinho para eles todos e que estejam vivos. Hoje é dia a dia, como outro diz.
0: Muito bem. Continuação de um bom domingo, uma boa semana.
1: E para toda a gente que faz parabéns hoje, que todos os anos felizes, que corra tudo bem.
0: Muito bem, Sr. Manuel João. Um grande abraço e volte sempre, está bem?
1: Igualmente,
0: tchau,
1: obrigado.
0: Bom dia. Com beijinhos e com a palma da mão. Pois é, estamos mesmo a chegar ao final da primeira hora de hoje. Temos apenas 1 minuto e meio de música só, porque já não vou atender mais ninguém. Porque daqui a 1 minuto e meio temos as notícias com o nosso colega de serviço, José Carlos Silva. A Dona Lola está-me a ligar, mas deixa eu ver. Olá, bom dia. Olá, bom dia, Dona Lola.
3: Olá, bom dia, Sr. Joaquim e companhia, esposa, está tudo bem?
0: Está tudo, tem que ser muito rápida, tem 1 minuto.
3: Ah, eu sou muito rápida, eu sou rápida.
0: Diga.
3: Olha, está no
0: pão com chouriço.
3: Pão com chouriço no Martins, tradição e qualidade.
0: Sim, senhora.
3: Olha, Sr. Joaquim, vai ser para toda a salvação, vai ser para toda a minha família, para o meu marido, para os meus filhos, para os meus trinetinhos, todos os ouvintes e participantes da Rádio Eficiência, para todos os imigrantes, sem exceção de ninguém, para o Sr. Joaquim, sua família, todos que trabalham, que aí trabalham, um beijinho, um bom domingo, E até 2 a 8, se Deus quiser. Um beijinho à esposa e tudo bom.
0: Ok, Dona Lola, assim é que é rápido e eficiente. Um grande beijinho para si, um beijinho, cumprimentos ao marido, tudo bom para vocês. Beijinhos aos netinhos e volto sempre, está bem?
3: Está, obrigada, igualmente. Beijinhos, bom dia.

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7: 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São 9 horas.
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9: Bom dia, seguimos agora para as notícias às 9 da manhã para esta edição de domingo aqui na antena da Rádio Fifense. As festas de Santo António e Santa Cristina hoje entram assim no seu praticamente último dia, porque no dia 24, à sexta-feira, ainda vai haver uma missa em honra de Santa Cristina e a procissão ao Cruzeiro, e assim é que vai encerrar as festas. No entanto, para o dia de hoje, às 10h30, acontece a Eucaristia, Missa Solene, na Igreja Paroquial de Afife, seguida da procissão Eucarística ao Cruzeiro, uma das mais antigas procissões que se realiza na freguesia de Afife e que foi reativada pelas Comissões de Festas de Santo António. Depois, às 4h30, acontece a procissão solene da Igreja Paroquial para o Monte Santo António, às 5h30 da tarde, a despedida da fanfarra dos escuteiros de São Comão de Leiva, que vão entrar às 3 da tarde, desde o casino até à Igreja Paroquial. O leilão de ofrendas está marcado para às 6 e às 8 é a despedida do grupo de bombos Ritmos da Serra de Dém, que também vem fazer a festa. E a partir das 8, o Sunset com os DJs Zezé Gonçalves e Gonçalo Calheiros. É assim a programação para hoje das festas de Santo António e Santa Cristina aqui em Afife. Em Viana do Castelo, é o Teatro Sá de Miranda, que vai acolher no dia 20, segunda-feira, entre as 2 e as 5 da tarde, a primeira Conferência Internacional de Capacity Teatro. Esta é uma iniciativa do Teatro Noroeste Centro Dramático de Viana, tem o apoio da Câmara de Viana do Castelo. Está integrado no projeto Capaci Teatro, que nos últimos meses promoveu ações de capacitação dirigidas aos educadores técnicos municipais, mediadores, dirigentes associativos nos 10 concelhos do Alto Minho. O Governo anunciou um investimento de 135 milhões de euros para a rede rodoviária do Alto Minho. A ligação A27 e C28 à fronteira da Madalena em Ponta Barca e a variante de Valença com ligação a Monção e Melgaço vão ser incluídas pelo Governo nas prioridades rodoviárias nacionais. É na próxima sexta-feira que Caminha assinala os 742 anos da outorga do Foral de Caminha pelo Rei Dom Dinis, um marco que contribuiu para o desenvolvimento de uma terra da gente resiliente ligada ao mar, ao comércio e às tradições. Assim, haverá uma cerimónia comemorativa do Dia do Foral de Caminha, momento da celebração da história de raízes e do legado caminhense. Cerimónia que vai acontecer, portanto, pelos 742 anos do Foral de Caminha, marcado para as 6 da tarde na praceta do Rebelinho, em Caminha. Em Esposende, a Câmara Municipal aprovou por unanimidade, a última reunião do Executivo Municipal, uma nova campanha de apoio à esterilização de animais de companhia com detentor, reforçando também a estratégia municipal da promoção do bem-estar animal, combate ao abandono e o controle da população animal. A medida vai permitir comparticipar financeiramente a esterilização de cães e gatos pertencentes a residentes no concelho. Em Viana do Castelo, a Escola Superior de Educação do Politécnico de Viana volta a marcar presença na Arte na Leira, iniciativa artística promovida por Mário Rocha, que abriu portas este sábado em Arga de Baixo. A edição deste ano conta com a participação de 4 estudantes finalistas do curso de Licenciatura em Artes Plásticas, Tecnologia Artística e do docente João Gigante, que reforça a ligação entre a formação superior artística, o território e a criação contemporânea. Em Vila Nova Cerveira, abriu portas com a presença do Presidente da República neste sábado a 24ª edição da Bienal de Arte Cerveira, que assim vai estar de portas abertas até 30 de dezembro. Sobre o mote Territórios Sem Fronteiras, a edição deste ano propõe uma reflexão sobre fronteiras enquanto espaço de relação na transformação e a criação, inspirada na condição raiana de Vila Nova de Cerveira. A Bienal apresenta um programa que aproxima diferentes geografias culturais, linguagens artísticas promovendo também o diálogo entre artistas e as comunidades e o público em geral. Ao longo de mais de 5 meses, esta Bienal reúne 140 participações artísticas, apresenta 185 obras de 22 países e distribui a sua programação por 4 polos expositivos. Estão agora passados 4 minutos das 9 da manhã, altura para concluirmos aqui a informação das 9. Já agora também vou recordando que pode acompanhar no Facebook a Fifense FM as partes mais importantes das festas de Santo António e Santa Cristina da FIFE, como por exemplo a procissão que vai acontecer por volta das 11h30, a procissão eucarística ao Cruzeiro, e vamos também acompanhar a procissão solene que acontece às 4h30 da tarde e que também nos pode seguir no Facebook. Agora sim, concluímos aqui a informação. Venha aí o Joaquim Sousa para servir o cafezinho da manhã.
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0: E já estamos de volta para esta que é a segunda e última hora do café da manhã de hoje, para este domingo, dia 19 do mês de julho. E já tenho aqui uma chamadinha no nosso número móvel. Olá, bom dia.
1: Olá, bom dia.
0: Bom dia, Domingos. Tudo bem?
1: Bom dia, tudo bem, homem.
0: Tudo bem disposto?
1: Está fresquinho, está bom.
0: Hã?
1: Está fresquinho, está bom.
0: É verdade, é verdade. Só
1: é podia estar fresquinho. Chuva?
0: Não sei se bem.
1: Havia de vir, homem. A rede está toda a ficar seco.
0: Tens de pegar na mangueira?
1: E eu pego na mangueira, mas não adianta. Pega-se na mangueira de manhã e à noite, mas...

0: com o alguém mais cedo.
1: Ah, não há
0: e agora
1: problema.
0: Queria o seu aniversário.
1: Diz-me.
0: A mulher Elza Martins, eu também fiz já no dia 13. Também um grande homem.
1: É Sampaio, não é?
0: É Sampaio Dantas.
1: Muito bem.
0: Mora ali a Bersonatos, que vai para a
1: Guilheta. Sim, senhora. Está anotado.
0: Está anotado e agora vai um beijinho para a minha mulher. Vai para todos os meus filhos, o Nora Terra e Netas e o Netinho. E o Jorge me rapaz também.
1: Uhum.
0: E vai a Tampão da Cruz, vai para a Rua Maria do Céu, vai para o Benedito e para o Sérgio. Vai para o Miguel Fonseca, os parabéns também. E vai para quem mais? Vai para a Carlos Belo, para a D'Ancora, vai para a Mariana, a Dariosa, vai para a minha cunhada, para a Maria de Jesus, vai para o Zé Gonçalves do Darque, vai para quem mais? Vai para quem mais? Olha, já me perdi, vai para todos, espero que estiveram, fizeram muito tempo.
1: Muito bem, Domingos. Um grande abraço para
0: você.
1: Muito obrigado, um grande abraço para ti, um beijinho à Fátima.
0: E vai
1: um beijinho à Fátima de parabéns, tudo bom para vocês, volta sempre, está bem? Tchau, bom dia. Vamos até ao 258, olá, bom dia.
2: Um excelente dia para si, e para todos os colegas, para todo o auditório também.
1: Está bom, Sr. Armando?
2: O Armando está sempre bom, a vossa companhia está sempre ótima.
1: A pé e andando, lá vai ele, não é?
2: Exatamente, e comendo e bebendo, e vai-se mexendo.
1: É. Será que é assim?
2: É, mais ou menos, olha, já hoje estive a pôr um crocodilo na máquina de lavar.
1: Aí o gajo.
2: Aí é.
1: Estava
2: no polo.
1: Ah.
2: Era aquela desenho.
1: Sim,
2: no polo.
1: Sim. E o gajo queria nadar, não era?
2: Aí não, foi.
1: Muito também, bem.
2: Ele sabe nadar bem.
1: De resto.
2: E o Armando também nada, parece dois paralelos.
1: É como um prego.
2: É, exatamente.
1: De cabeça para cima, larga-se, vai até ao fundo.
2: Exatamente.
1: Muito bem, está bonita a brincadeira.
2: Está tudo bem por aí?
1: Está tudo.
2: E o seu Domingos está a dizer que está frio aí, que está calor para caramba.
1: É verdade.
2: Por isso é que eu fui caminhar um bocadinho de manhã, mas
1: pela fresca.
2: Me dar uma voltinha comigo, tive para meter logo o crocodilo lá a tomar banho.
1: Pois. O gajo não gostou do calor.
2: Não, eu qualquer coisita começo logo a transpirar. Eu não gosto, eu gosto do frio. Calor não é comigo, ando sempre aqui a cair.
1: Muito bem. Sr. Armando, vamos à frase de participação?
2: Pão com chouriço...
1: Martins.
2: Do Martins.
1: Tradição e qualidade.
2: Tradição e qualidade, exatamente.
1: Muito bem. E agora a sua saudação vai para quem?
2: Vai para si, para a esposa, para toda a sua família, para todos os seus colegas, respectivas famílias também, para toda a auditória, em particular para todas aquelas pessoas que ficam para mim, respectivas famílias. Uhum. Não esquecendo o meu amigo Jacinto Luís em Coimbra. Desejo a todos a continuação no excelente domingo, uma semana maravilhosa bem para todos, beijinhos e abraços e até uma próxima, que será de 2 a 8 à partida, não é?
1: Sim, senhora. Sr. Armando, aquele abraço, beijinhos à esposa, cumprimentos à restante família e volto sempre, está bem?
2: Obrigado, igualmente tudo bom para si e para os seus. Obrigado.
1: Tchau, bom dia, bom dia. E vamos iniciar com esta bonita música de Brão.
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1: Olá, bom dia.
6: Olá, bom dia, Sr. Joaquim. Bom dia, Dona Maria.
1: Bom dia, Maria.
7: Bom dia.
6: Bom dia.
1: Tudo bem por aí?
6: Por aqui está tudo. Espero que por aí também.
1: Por aqui está também, graças a Deus. Está fresquinho o tempo, que assim eu gosto.
6: Por aqui também não está muito calor neste momento. Neste momento.
1: Mas é...
6: Daqui a 2 horas eu digo uma coisa.
1: Ah, é? Aí de manhã, de noite, refresca e durante o dia...
6: É, esta noite, estes 2 dias... De sábado para domingo e de sexta-feira para sábado há refrescado um bocadinho pela noite. Também... Acho que daqui a um bocadinho começa a abrir o sol, já verá.
1: Mas alguma coisa. Também é bom que assim também refresca as casas, não é?
6: Sim, porque por a noite não se pode nem dormir.
1: Pois. Não. E assim estando fresquinho, abre-se a janela e já se dorme melhor.
6: Sim, se dorme muito melhor.
1: Muito bem. Vamos à frase de participação, Maria.

0: Peraí que concurso disso Martínez,
1: tradição,
0: Martins, tradição. Tradição e qualidade, né?
1: Sim, senhora.
0: Se, tinha ido ao outro lado.
1: Tinha ido passear. O papel fugiu.
0: Coisas que passam. ao senhor Joaquim, eu não tenho estado a ouvir o rádio, que não pude.
1: Sim.
0: Só cheguei agora. Acho que o senhor Joaquim já tendrá apontado, mas quero o aniversário para o Fábio.
1: Já está, não é?
0: Pois por isso que eu digo, eu não ouvi o rádio, mas seguramente que já está.
1: Sim.
0: Pois os meus parabéns para ele, com muitos beijinhos.
1: Sim, sim.
0: Daqui de casa. Pronto. E depois vai para o meu marido, vai para o meu filho, para a minha nora, para os meus netinhos. Vai para o senhor Joaquim, para a dona Maria, para toda a sua família. Uhum. Vai para o senhor Adalberto Marques Pinto na Terraça e toda a família. Espero que seja tudo bem com eles. E vai para a dona Maria do seu Cerna e família, para o senhor José Gonçalves e família, para a dona Lourdes Ferreira e família, para o senhor Jorge Miranda e família, para a dona Lourdinhas e família, para a dona Carminda e família, para a dona Conceição Pita e família, para a minha tia Fátima Macedo, para o meu tio José, para as filhas, genros, netos e netas, um beijinho grande. Para a tia Sam, para a Sónia, para o Fábio e para o Domingos, um beijinho mais de parabéns para o Fábio.
1: Uhum.
0: Vai para o Carlos e para a Irene, vai para o senhor Elda Silva e família, vai para a minha cunhada Esperança, para o meu cunhado Tono, para as minhas sobrinhas e sobrinhos na França, para as minhas irmãs, cunhados, sobrinhos e sobrinhas, um beijinho grande para todos. Vai para todos os ouvintes, para quem estiver de parabéns, os meus parabéns. E quem estiver de férias, umas boas férias, para quem estiver aqui a trabalhar, pois um bom trabalho durante toda a semana.
1: Muito
0: um
1: bem.
0: Para vocês todos.
1: Ok, Maria, um grande beijinho para ti, um abraço ao Paulo, beijinhos às crianças.
0: Falta no quintal. Não sei o que é que ele anda lá a fazer, mas
1: anda a regar,
0: tem manhã cedo.
1: Anda a regar, anda a regar. Anda com a mangueira na mão. Tudo de bom aí para vocês e volta sempre, está bem?
0: Ok, senhor Joaquim, bom domingo. Tchau, beijinhos para vocês todos.
1: Dia,
0: tchau, dona Maria, tchau, beijinhos.
1: Vamos até ao 96, olá, bom dia.
2: Bom dia, Joaquim, estou de novo ao vivo. Esqueceu-me de agradecer. Eu estive no aniversário dia 15. Esqueceu-me de agradecer às pessoas que me ligaram.
1: Diga-me o nome para não estar aqui.
2: Albino Carpinteiro.
1: O senhor Albino Carpinteiro.
2: Sim.
1: Olha, os nossos parabéns.
2: Obrigado, André Martins, estive no dia 13.
1: Muito bem, está anotado, senhor Albino.
2: Obrigado. Saúde,
1: tchau, igualmente para aí para vocês. Tchau, bom dia.

0: Vamos novamente ao 96. Olá, bom dia.
1: Bom dia, Sr. Joaquim.
0: Bom dia, Filomena. Tudo bem aí para o Aldreu?
1: Graças a Deus, nunca pior.
0: Bem disposta?
1: Que remédio. Três dias eu pago vidas, ninguém me dá nada.
0: Depois o problema está aí. Muito bem.
1: Olha, queria um parabéns.
0: Diga-me.
1: Lucas Lima.
0: Está onde o Lucas?
1: Está na França, meu netinho.
0: Está anotado.
1: E agora quer para eles os três, para a Nora, para os netos, Alvarães, para os sobrinhos, para a Dona Helena. Olha, para todas as pessoas em geral que estão a ouvir, que não esquece ninguém, para você, para a família toda. Ai, para a minha madrinha, para os meus primos, para a minha restante família e para o Tapas.
0: Muito bem. Filomena, um grande beijinho para si, continuação de um bom domingo, uma boa semana e volto sempre.
1: Obrigado. E não se esqueça de ir para a semana a Santiago.
0: Já é muita coisa. Com uma pessoa só. Ok.
1: Tchau, obrigado.
0: Tchau, bom dia, bom dia. Vamos então, 258. Olá, bom dia.
2: Olá, bom dia, gente boa.
3: Ah, Marquinhas, bom dia.
2: Ah, Marquinhas, estás bem disposta?
3: Estou sempre disposta.
0: Tem que estar, senão não sabe como é, hein?
2: Ai, claro, tem que ser.
0: Tem que ser. Aqui
2: olha,
0: não há.
2: Vamos lá com o chouriço.
0: Aqui não há mé nem meio mé.
2: Nada.
0: Sempre em frente.
2: Claro.
0: Vamos lá.
2: Vamos lá. 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
0: Sim, senhor.
2: Olha, queria mandar um beijinho para toda a minha família.
0: Uhum.
2: Vai para você e todos a sua família.
0: Sim.
2: Não esquecendo aí a ministra.
0: A secretária.
2: A secretária, pronto, está bom.
3: É,
2: mas eu quero subi-la depois. Vai para a Gacinta e família, vai para a Lourdes de Alvarães, família, um beijinho de parabéns para o netinho. Vai para a Sónia Vareiro e família, e um beijinho para o filho, para o Fábio.
0: Uhum.
2: Vai para o Domingos de Alvarães e família, um beijinho para a Fátima, parabéns também.
0: Uhum.
2: Vai para o Helder Silva, vai para o Sr. Armando Tramposo, vai para a Sra. Nazarefes, Conceição Pita, Maria Lemo, que acabei de ouvir agora também. Vai para a Carminho da Fonte Boa, para o Zé Lopes, para a Cristina da Andorra, Luís Ferreira, para o Nino Sampaio Dantas, todos os ouvintes, todos os participantes. E um bom domingo para todos, com saúde e paz, que é o que faz falta. E até domingo, se Deus quiser.
0: Muito bem, Maria Céu, um grande beijinho para si, beijinhos às crianças, um abraço ao São Paulo e volte sempre. E volte sempre, está bem?
2: Está bom. Ah, já agora quero desejar um bom passeio à Gracinda.
0: Ah, pois, que ela foi de passeio hoje.
2: Ela hoje ia passear.
0: Ia passear.
3: Fiz ela muito bem.
0: E aproveito que o tempo não está muito quente. E...
3: é, está bom.
0: Oh, está bom.
2: Ora, faz ela bem.
3: Exato.
2: Pronto, bom, até domingo.
3: Tchau, tchau, beijinhos.
2: Beijinhos, Mariquinha.
3: Tchau, beijinhos.
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0: 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Olá, bom dia.
5: Bom dia, amigo Joaquim, e bom dia, Dona Maria. Tudo bom bem, rapaz?
0: Bom dia, Sr. Benedito, como está?
5: O Sr. Benedito vai andando, está mais ou menos, não tem perigo.
0: Bem disposto?
5: Sim, bem disposto. Agora aqui os tempos também já acalmaram um bocado. Bem a temperaturas normais, já está tudo a rolar um bocado melhor.
0: É, sim, assim é que é. Assim é, que é,
5: é sim, senhor. Vamos lá ver. Já ouço falar para o fim deste mês, venha outra vez. Mas vamos lá ver.
0: É, já davam para esta semana que passou?
5: Ah, já dava, olha. Aqui já se fala para o fim deste mês, vamos lá ver.
0: Não, aqui... Que vinha uma onda de calor na semana passada, que vinha uma onda de calor. Agora já vi para esta semana também mais uma onda de calor. Se for assim como que tem estado, não tem perigo.
5: Também parece que está no erro um bocado hoje, então.
0: Está.
5: Está no erro, não, aqui não. Mas para aqui está um bocadinho de vento, um bocado de sol, de nuvens e assim.
0: Está aquele nevoeiro, mas é aquele nevoeiro grosso.
5: Pois.
0: Que ainda molha um bocadinho, molha.
5: É quase ainda molha um bocado, sim. É assim, temos que aguentar, não é, Joaquim?
0: Exatamente.
5: Prontos, vamos até ao que se segue para dar lugar a outras pessoas, não é?
0: Vamos lá,
5: outros
0: então.
5: Amigos. Prontos, olha, antes que me esqueça, Martins, pão com chouriço, a tradição e a qualidade, não é verdade?
0: Sim, senhor.
5: Pronto, acho que outra vez até me enganei. Bom, então, como sempre, minhas saudações e o meu bom dia vai para os meus amigos e familiares aí em Alvarães. Depois vai para o Domingos e a Fátima, para o Fernando Azevedo, esposa, para o José Lopes família, para o Helder, Dona Lourdes e marido, para o Miguel Fonseca e muitos parabéns para ele e tudo bom para ele também,
0: uhum.
5: Que estive dando aniversário esta semana. Para o seu irmão Trancoso, para o José Castro, José Gonçalves, José Cruz. O meu irmão, claro, não posso esquecer o Fernando, a Celeste, também um beijinho para o menino Tomás, para os amigos Afonso e Amélia também, para os meus primos em Vila do Punho, para o Filipe e a Maria do Céu, e acho que disse tudo. Se me esquecer de alguém, olha, que desculpa. Um beijinho para a Maria, para a tua esposa, da parte da minha esposa, e para todos um bom domingo, uma boa semana, sejam todos felizes, abraços e beijos, rapazes, e até à semana, se Deus quiser.
0: Ok, Benedito, um abraço para ti, beijinhos à tua esposa da nossa parte, tudo de bom e para vocês, e volta sempre, está bem?
5: Pronto, ok, e boas férias para quem está de férias, pá.
0: Exatamente, tu como já aproveitaste parte das tuas...
5: Um bocadinho, agora já estou sempre de férias, agora estou a mudar de um lado para o outro. Agora o que a gente pede é a saúde.
0: É verdade.
5: Não é verdade?
0: Saúde e os testões na carteira, como diz o Sr. Armando.
5: Também faz falta, sim, senhor. Um grande abraço e uma boa semana para todos e um bom domingo, ok?
0: Tchau, bom dia.
5: Um abraço. Tchau.

0: Olá, bom dia.
1: Bom dia.
0: Bom dia, Sónia.
1: Bom dia.
0: Já acordaste agora?
1: Já acordei, não bora.
0: Que também não vai há tanto tempo assim.
1: Pois não.
0: Já lavaste a cara, ao menos?
1: Já lavei a cara. Já lavei a cara e perdi o cabelo, que é para não parecer...
2: Estás trabada hoje,
0: é que só. Se não ficavas mal na fotografia.
1: Claro.
0: Muito bem. Não é. Não é. Não é, é como diz o outro. Pois é, assim também eu.
1: Também.
0: Muito bem. Está tudo bem por aí?
1: Está.
0: O Fábio?
1: Está a dormir.
2: Está a dormir, fazendo bem.
0: É o que ele faz de melhor.
1: É. Também o tempo está meio esquisito, por isso.
0: Não, está pesquinho.
1: Está bom.
0: Está bom, que é para. Se não muito calor, também põe as pessoas.
1: Ui, é demais. Mas pronto, muita gente já está a pedir chuva. Está tudo seco.
0: É verdade. Muito bem. Sónia, vamos às tuas saudações?
1: Vamos primeiro à frase, não é?
0: Exatamente.
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0: Tradição e comida. Exatamente.
1: Você disse que ele vinha para Vila do Conde, ou foi eu que percebi mal?
0: Já esteve em Vila do Conde.
1: Ah, ok. Está bom.
0: Foi nos Santos Populares, estive a fazer Santos Populares em Vila do Conde.
1: Ah, não vi. Também não fui.
0: Não, mas eu anunciei isso.
1: Sim, mas eu não fui.
0: Muito bem.
1: Vamos lá. Olha, é um beijinho grande para o meu filho que esteve de parabéns ontem.
0: Parabéns para ele da nossa parte.
1: Obrigada. Vai aqui para casa para todos. Aqui vai a tia Fátima também. Vai para a minha prima Maria. Para o meu primo Paulo Vareiro. Para o filho, para a Nora, para os netinhos. Vai para a dona Lourdinhas e família. Para a dona Maria do Céu Senra e família. Vai para o senhor José Gonçalves e família. Vai para o meu irmão Carlos também. Para ele. Olha, a minha mãe... Para o Fábio, chegou
0: a
1: hora, diz ela que
0: para
1: o Fábio.
0: Pois,
1: olha, para a Dona Maria, para o
0: Sr.
1: Joaquim, está cheio de sono, mas está bem.
0: Está bem, está bem, ao menos, mas sabe, o sono não impede de falar.
1: Ah, pois não.
0: Pronto, assim é que
1: o
0: é.
1: O sono não impede de falar. Pois não. Bom dia, filha.
0: Bom dia, Dona Conceição.
1: Os ouvintes tiveram um dia, já me perdi. Por causa dela, chegou ela, fornicou tudo.
0: Virou o bico ao prego.
1: É, foi logo. É para toda a gente. E para vocês aí, um beijinho grande para a Dona Maria e para você e para a sua família toda. Ela é um espetáculo.
0: Muito bem.
1: Ao que dia ela é a locutora, não é você?
0: Não, ela tem vergonha.
1: Tem.
2: E muita.
1: Ui.
2: Tem.
1: Não é, Dona Maria?
2: É, muito.
0: Muito bem, Sónia.
1: Um beijinho grande para vocês todos, um bom domingo e até a próxima.
0: Tem alguém à espera na outra linha.
1: Bem, olha a minha mãe a dizer um beijinho para vocês.
2: Beijinhos para vocês todos.
0: Um abraço ao Fábio e ao Domingos.
1: Será entregue, obrigada.
2: Beijinhos, Sónia, beijinhos.
1: Tchau, Dona Maria, tchau.
0: Agora vamos até Caldelas, não é isso?
3: Oh, meu amigo, bom dia.
0: Bom dia.
3: E vão domingo também.
0: Exatamente.
3: E tu... para a companhia que está aí ao lado também.
0: Sim, ela está a ouvir, claro. Quando sou do mim, é para ela, é extensivo a ela
3: que
0: também.
3: Convém ao entrar cumprimentar todos, não é só cumprimentar e trombas para quem está ao lado, não.
0: Exatamente. Muito
3: bom. Um bom domingo. Um bom domingo para aí para vocês. Pão com chouriço.
0: Martins, tradição e qualidade.
3: Qualidade e tradição. Bom, já agora lembraria que qualquer um de vocês queira ir ao Santiago de Caldelas, Santiago pinta o vago, há esse rima e já usas a pintar, é um facto. E é cada vez mais cedo, porque as outras é mais para tarde.
0: Sim, porque assim, aqui na região também há uma festa, aqui numa freguesia vizinha que já pertence ao Conselho de Esposende, que é em Forjães. Que é Santa. Estão a fazer a festa de Santa Marinha este fim de semana e a lenga antiga era pela Santa Marinha já pinta o bago. Havia aí uma tradição qualquer que. Aliás, que na procissão ou no cortejo etnográfico ou qualquer coisa já levam cachos de uvas Já levam caixos.
3: O Santiago tem que levar da paz, tem que ser mesmo, não é da
0: coisa. Sim, mas por esta data, antigamente, já, os caixas já estavam compostinhos, já estavam pintadinhos.
3: Há umas mais cedo, é um facto. Mas já agora convido a quem puder, com certeza, e claro, há muito espaço. Até lá cima São Pedro Fins.
0: Exatamente.
3: Mas tem um fim, é São Pedro Fins, mas tem um fim lá em cima.
0: Claro.
3: Mas é bonito que no sábado, é o dia grande, que é o dia do Santo Membro,
0: é o dia do padroeiro.
3: De julho, e tem duas bandas, fanfarra, cavalo, isso é bonito. E de resto, fazem lá um desfile também, a fanfarra também em si. Uhum. Os cavalos vão à vida.
0: Exato.
3: Depois ficam mais cavalos ainda, mas é tudo boa gente, com certeza. E depois tem as duas bandas de música também, e tem o arreio lá à noite, que aquilo é bonito, que vai até às 2 da manhã às vezes.
0: Exatamente.
3: E dá um pouco. E muito... fica convidado.
0: Claro.
3: Já agora também dar um abraço aí a vocês aí.
0: Muito depois, obrigado.
3: E lembrar-me do Nereide Martins, que há um tempo que não vejo, mas eu vou, prometo que vou passar por lá.
0: Que esteve de parabéns esta outro, semana.
3: É verdade, agora fica, eu vou mandar hoje, né, que lembrei-me há pouco, e às vezes nem foi no dia 13, eu sabia que era para aí, mas de resto, para ele também parabéns atrasados, para a esposa também, Margarida, que é uma boa companhia para ele, com certeza, e é uma boa pessoa. De resto, também o Zé o Cruz, o Luís Ferreira, e também o David Mendonça, que também estou aí perto deles, mas não vou dizer mais nada. De resto, um grande abraço para esta malta amiga e todos os outros. O Alvino também, é verdade. O Alvino Carpinteiro, é verdade.
0: Sim, senhora.
3: Eu vim em viagem, não
0: ouvi. Que também esteve de aniversário.
3: Ah, ele também faz anos, então.
0: Exato.
3: Ele também faz anos. Muito bem. Bom, gostei de ouvir, então. Um grande abraço.
0: Ok.
3: E está quase tudo dito. Já dei a frase, já fiz o meu pagamento e agora vou ligar a bateria. E uma boa continuação.
0: Muito obrigada. Continuação de um bom domingo, uma boa semana e volto sempre, está bem?
3: Obrigado, um abraço.
0: Tchau, bom dia.

No final deste tema que estamos a ouvir de Carlos Pires, Les Abecs cá estão, ainda não estão, estão para chegar. Vamos passar o tema de parabéns para os aniversariantes. Tenho hoje aqui anotados, e hoje são bastantes.

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Muito bem, tal como disse, vamos agora para o tema de parabéns para os aniversariantes que tenho aqui anotados, e hoje são bastantes, vou passar a ler. Fábio Barreiro, em Vila do Conde, Gregory Lopes, em França, Fátima Lopes, em Albarães, Miguel Fonseca, também em Albarães, Emília Lopes, em Lisboa, Leonor Azevedo, na Maia, Odete Pereira, em Hermesinde, Neireides Martins, em Sampaio de Antas, Albino Carpinteiro, em Dark, e ainda Lucas Lima, em França. Para estes aniversariantes, muitos parabéns, muitos anos de vida.

Parabéns, parabéns, muitos anos de vida para Fábio Vareiro em Vila do Conde, Gregório Lopes em França, Maria de Fátima Lopes em Alvarães, Miguel Fonseca também em Alvarães, Emília Lopes em Lisboa, Leonor Azevedo na Maia, Odete Pereira em Irmesinde, Neiredes Martins em São Paio de Antas, Albino Carpinteiro em Dark e ainda Lucas Lima em França. Muitos parabéns, muitos anos de vida para estes aniversariantes.

De seguida vamos ficar com um tema que nos foi solicitado por um amigo e dedicado a toda a gente que esteve de aniversário, para estes aniversariantes que aqui falei há bocadinho. Será ele Paulo Abrunhosa, para os braços da minha mãe.

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0: Pois é, estamos na reta final do nosso programa. Sim, de hoje.
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0: Isto quando já faltam menos de 15 minutos para as 10.
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0: E até que enfim as linhas telefónicas estão livres, não há quem. Já toda a gente ligou. Ou então alguém que diz que não consegue ligar, as linhas estão disponíveis.
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0: 258-983087, 258-983087, ainda tem uns minutinhos para ligar no nosso programa de hoje.

0: Ainda pode vir até aqui tomar o seu cafezinho connosco. Ainda tem uns minutinhos.
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0: Pois é, Paulo Gonzo, ou melhor, Pedro Abrunhosa, para os braços da minha mãe, um tema solicitado pelo nosso amigo José Lopes e que eu aproveito para dedicar a todos os aniversariantes.

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1: Tenho aqui mais uma chamadinha que chegou no 258. Olá, bom dia.
2: Bom dia.
1: Bom dia, Sr. José.
2: É verdade.
1: Quer fechar a porta hoje?
2: Parece que sim, mas um gajo já para aqui, para ali, para lá, quando dá por ela, o tempo passa.
1: É que ainda faltam uns minutos, mas isto hoje desde os parabéns, está muito sossegado.
2: Bastante. Olha, está tudo bem com vocês?
1: Por aqui está, por aí.
2: Por aqui também, obrigado.
1: Bem, tudo bem disposto aí?
2: Mais ou menos. Nunca pior.
1: Nunca pior, exatamente. Muito bem, vamos então...
2: Vamos lá ao que segue.
1: Portanto, vamos lá trabalhar com o outro.
2: É, pão com chouriço de Martins, tradição e qualidade.
1: Sim, senhora.
2: Depois as saudações vai para a minha esposa, vai para os meus filhos e vai para os meus netos. Vai para a Dona Agostinha, vai para o Nelson, vai para a Conceição Pita, vai também para a família Caixena da Fife, vai para a Dona Carmina de Fonteboa, vai para o Senhor José Cruz, vai para o Senhor Benedito, vai também para o Sr. Benedito e para o Sr., portanto, digamos que Joaquim Souza e esposa, vai também para o Sr. Barros, vai também para a Sónia, vai também para o Fábio e muitos parabéns para ele, que segundo me disse agora a minha esposa, que o Fábio estava de parabéns.
1: Estava sincero, bem, parece que você que se distraiu aí com alguma coisa.
2: Distraí-me, foi com isso. Vai para a Dona Conceição e vai também para o Domingos. Vai para toda a família a Fifense, costumo dizer assim.
1: Uhum.
2: E um bom domingo para todos e até 2 ou 8 dias, se Deus quiser.
1: Muito bem. Sr. José, um grande abraço para si. Continuação de um bom domingo, uma boa semana. E volto sempre, está bem? E um beijinho aí à Dona Rosa, da nossa parte.
2: Sim, senhor. Tchau.
1: Tchau.
2: Bom domingo.
1: Bom dia. Tchau. Bom dia.

0: Pois é, estamos a sensivelmente 4 minutos do final do programa de hoje. Depois temos que passar aos comerciais e à agenda cultural pelo nosso colega de serviço José Carlos Silva.
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0: Recordo que a missa é transmitida por volta das 10h30.
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0: E da nossa parte só me resta despedir, desejar a todos a continuação de um bom domingo, uma boa semana e, se não for antes, até 2 a 8 dias. Vamos ficar para finalizar com este bonito tema dos Dama, Ficar Away. 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
7: São 10 horas.
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7: Temos agora para a agenda cultural para esta edição de domingo. Vamos então dar aqui algumas sugestões em termos culturais daquilo que poderá ver ou participar na nossa região. Começamos pelas exposições, como sempre assim o fazemos. Vamos até ao Museu do Traje na cidade de Viana do Castelo, em plena Praça da República, e aqui aconselhamos a visitar a exposição Alá e o Linho Mulheres Vinas. Se retrata especialmente o traje mais utilizado pelos grupos folclóricos da nossa região. Rumamos agora até ao Navio Gilianes, na cidade de Viana do Castelo, para uma visita à exposição que se intitula Uma Viagem no Tempo, Navios, Equipamentos, Instrumentos e Palamenta. Uma exposição constituída por dezenas de peças originais únicas dos antigos lugares, veleiros e arrastões bacalhoeiros. A exposição está localizada nos espaços da Enfermaria Geral e nas enfermarias onde foram reabilitadas, de forma a poder acomodar estas e outras exposições. Vamos agora voltar para outras atividades. Hoje, festas de Santo António e Santa Cristina em Afif, a entrada da fanfarra dos escuteiros de São Romão de Leiva. Depois, às 16h30, a procissão da igreja para a capela de Santo António. Haverá o leilão de oferendas, onde os tratores de lenha também vão estar em evidência. E depois haverá também um sunset com os DJs, que assim vão marcar a presença. Em São Lourenço da Montaria também está a decorrer a festa da broa e do chouriço. É isso que acontece precisamente no dia de hoje. É o último dia desta feira da broa e do chouriço de São Lourenço da Montaria. No Museu Municipal de Caminho, hoje é dia para a abertura da exposição Maná, Água Mãe, uma exposição de Ana Maria, e que vai estar patente até dia 2 de agosto. Em Vila Praia de Âncora, hoje também é o último dia para a festa de Santa Marinha, a padroeira de Vila Praia de Âncora. Na freguesia de Gondar, no Conselho de Caminho, decorrem também hoje o último dia da festa em honra do Senhor e Senhora do Rosário. O destaque para esta tarde vai ser a entrada da banda de música de Lanhelas e também a pregação em honra de Nossa Senhora do Rosário, seguida da majestosa procissão. Em Vila Orelho, decorrem hoje o último dia das festas em honra de São Sebastião, as festas que assim terminam precisamente no dia de hoje. E em Argelo, hoje também é o último dia para as festas de Santa Marinha. Assim são estas nossas sugestões culturais para esta edição de domingo.
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Estamos a aguardar a ligação para a Eucaristia Dominical desde a Igreja Paroquial de Afife. Dentro de instantes vamos então fazer a ligação direta à Igreja Paroquial de Afife, Missa das Festas de Santo António e de Santa Cristina. Portanto, nesta altura já estamos a receber som desde a Igreja Paroquial de Afife. É para lá que vamos centralizar a nossa emissão. Vou recordando que também vamos ter a Procissão Eucarística ao Cruzeiro e que a Rádio Afifense vai acompanhar no Facebook.

Em nome do Pai, do Filho e do Espírito Santo, a graça de nosso Senhor Jesus Cristo, o amor do Pai e a comunhão do Espírito Santo estejam convosco. Caríssimos irmãos, reunimos-nos para celebrar a Eucaristia festiva em honra de Santa Cristina, nossa padroeira, e de Santo António. E hoje, seguindo a liturgia do 16º Domingo Comum, em que o Senhor nos apresenta a parábola do trigo e do joio. Porque deixamos muitas vezes crescer o joio no nosso coração, o joio do pecado, da maldade, reconheçamos pecadores, peçamos perdão ao Senhor para mais dignamente participarmos nesta Eucaristia. Confessemos os nossos pecados, confesso a Deus Todo-Poderoso e a vós, irmãos, que pequei muitas vezes por pensamentos, palavras, atos e omissões, por minha tão grande culpa, e peço à Virgem Maria, aos anjos e santos e a vós, irmãos, que rogueis por mim a Deus Nosso Senhor. Deus Todo-Poderoso, tenha compaixão de nós, perdoa os nossos pecados e nos conduza à vida eterna. Amém. Senhor, tende piedade de nós. Senhor.

Sede propício, Senhor, aos vossos servos, e multiplicai neles os dons da vossa graça, para que, fervorosos na fé, esperança e caridade, perseverem na fiel observância dos vossos mandamentos. Por nosso Senhor Jesus Cristo, vosso Filho, que é Deus, e convosco.

Leitura do livro da Sabedoria. Não há Deus, além de vós, que tenha cuidado de todas as coisas. A ninguém tendes de mostrar que não julgais injustamente. O vosso poder é o princípio da justiça e o vosso domínio soberano torna-vos indulgente para com todos. Mostrais a vossa força aos que não acreditam na vossa omnipotência e confundis a audácia daqueles que a conhecem. Mas vós, o Senhor da Força, julgais com bondade e governais-nos com muita indulgência, porque sempre podeis usar da força quando quiserdes. Agindo deste modo, ensinastes ao vosso povo que o justo deve ser humano e aos vossos filhos destes a esperança feliz de que, após o pecado, dais lugar ao arrependimento. Palavra do Senhor.

Leitura da Epístola do Apóstolo São Paulo aos Romanos. Irmãos, o Espírito Santo vem em auxílio da nossa fraqueza, porque não sabemos o que pedir nas nossas orações, mas o próprio Espírito intercede por nós com gemidos inefáveis. E aquele que vê no íntimo dos corações, conhece as aspirações do Espírito, sabe que ele intercede pelos santos em conformidade com Deus. Palavra do Senhor.

0: Senhor esteja convosco.
1: Amém.
0: Evangelho do nosso Senhor Jesus Cristo, segundo São Mateus. Naquele tempo, Jesus disse às multidões mais esta parábola. O reino dos céus pode comparar-se a um homem que semeou boa semente no seu campo. Enquanto todos dormiam, veio o inimigo, semeou joio no meio do trigo e foi-se embora. Quando o trigo cresceu e deu fruto, apareceu também o joio. Os servos do dono da casa foram dizer-lhe: Senhor, não semeaste boa semente no teu campo? De onde vem então o joio? Ele respondeu-lhes: Foi um inimigo que fez isso. Disseram-lhe os servos: Queres que vamos arrancar o joio? Não, disse ele, não suceda que ao arrancardes o joio, arranqueis também o trigo. Deixai-os crescer ambos até à ceifa, e na altura da ceifa direi aos ceifeiros: apanhai primeiro o joio e atai-o em molhos para queimar, e ao trigo recolhei-o no meu celeiro. Jesus disse-lhes outra parábola. O reino dos céus pode comparar-se a um grão de mostarda, que um homem tomou e semeou no seu campo. Sendo a menor de todas as sementes, depois de crescer é a maior de todas as hortaliças, e torna-se árvore, de modo que as aves do céu vêm abrigar-se nos seus ramos. Disse-lhes outra parábola. O reino dos céus pode comparar-se ao fermento que uma mulher toma e mistura em 3 medidas de farinha, até ficar tudo levedado. Tudo isto disse Jesus em parábolas, e sem parábolas nada lhes dizia, a fim de se cumprir o que fora anunciado pelo profeta, que disse: Abrirei a minha boca em parábolas, proclamarei verdades ocultas desde a criação do mundo. Jesus deixou então as multidões e foi para casa. Os discípulos aproximaram-se dele e disseram-lhe: Explica-nos a parábola do joio no campo. Jesus respondeu: Aquele que semeia a boa semente é o filho do homem, e o campo é o mundo. A boa semente são os filhos do reino, o joio são os filhos do maligno, e o inimigo que o semeou é o diabo. A ceifa é o fim do mundo e os ceifeiros são os anjos. Como o joio é apanhado e queimado no fogo, assim será no fim do mundo. O filho do homem virá aos seus anjos, que tirarão do seu reino todos escandalosos e todos que praticam iniquidade, e hão de lançar-no na fornalha ardente. Aí haverá choro e ranger de dentes. Então, os justos brilharão como o sol no reino do seu Pai. Quem tem ouvidos, ouça. Palavra da salvação. Excelentíssima comissão de festas, em honra de Santa Cristina e Santo António, caríssimas autoridades aqui presentes, caríssimos fiéis em Cristo, a palavra de Deus ensina-nos que Deus é misericordioso e compassivo, como cantávamos: Senhor, sois um Deus clemente e compassivo, no Salmo. Como resposta à primeira leitura do livro da Sabedoria, em que Deus é apresentado como cheio de clemência, misericórdia, compaixão, indulgência, muita paciência para com os pecadores, para com a maldade. Ouvimos muitas vezes expressões que, perante tanta maldade, onde está Deus? Queremos muitas vezes que Deus castigue, que Deus tome posição contra os que fazem o mal no mundo. Mas Deus apresenta-se na sua palavra, neste livro da Sabedoria, como paciente. Não uma paciência passiva. Nessa paciência Ele continua a cultivar o bem, a esperar, ao mesmo tempo que espera que o pecador se converta, se arrependa, tenta que dá-lhe as graças suficientes para isso e mantém-se ativo, como que cultivando o seu coração para que no seu coração nasça o trigo, no sentido da bondade. No Evangelho, a parábola do trigo e do joio que ouvimos vai nesse mesmo sentido. Jesus faz a comparação do semeador que semeia a boa semente no coração dos homens, isso significa, quando é no campo do mundo, significa em toda a humanidade, mas vem um inimigo de noite, enquanto todos dormem, semeia o joio, as ervas daninhas, e foge, vai-se embora. Como aqui o inimigo, que é o diabo, todos os anjos maus, fazem como aquele que da noite faz o mal, sem ninguém saber. Ou então como aquele que atira a pedra para ferir alguém, mas esconde a mão para ninguém saber que foi ele que atirou a pedra. Por isso, há um mistério da iniquidade. A maldade que existe no mundo não se explica, também se explica, mas não se explica só pela fraqueza do ser humano, também não se explica só pelas más tendências do ser humano, já nascidas com a própria pessoa, ou adquiridas pelos vícios, pelo pecado contínuo, leva muitas vezes também a más inclinações, mas há coisas que são tão maléficas e há tantas razões para elas não existirem, e parece que as pessoas não ouvem essas razões positivas, parece que estão influenciados realmente por alguém invisível que estará por trás de tudo. Nunca sabemos quando é o diabo ou não, mas é uma explicação mais racional para tanta maldade que vemos em certas decisões, em todos os lados, na família, nos locais de trabalho, nas associações, nas comunidades, até nos grupos paroquiais, na política das nações e a nível mundial, tanta coisa que se decide mal e que nós dizemos, e que é abertamente visível que está mal, e mesmo assim busca-se só o poder, a riqueza, o bem próprio, não se importando com todos os males que possa fazer, e isso é diabólico. Embora não vejamos realmente, Jesus põe por isso o inimigo a agir de noite. E ele semeia, pode semear também no coração do homem o joio, as ervas daninhas. Mas Jesus não quer que se eliminem, ele tente-se eliminar todo o mal. Para isso tinha-se eliminar as pessoas. E corremos o risco de eliminar também muita coisa boa. Porque em cada ser humano nunca há trigo puro, nem há joio puro. Todos têm muita coisa de bom e também muita coisa de mal. Há uma mistura no ser humano. Por isso, Jesus, com esta parábola, diz que Deus age assim e quer que um homem, ou pessoa justa, já dizia a primeira leitura, também haja com benevolência e seja paciente. Não julgue antes do tempo. O julgamento é só no fim. E depois, no final, realmente é que os justos brilharão por toda a eternidade. E os maus serão afastados. Mas o importante é que o tempo que aproveitemos bem, o tempo que Deus nos dá para retirarmos as nossas ervas daninhas do nosso coração e deixar crescer o trigo. Mas nós também, na relação uns com os outros, também não devemos excluir ninguém. Como dizia o Papa Francisco, devemos acolher a todos, todos, todos, mesmo sabendo que na relação com essas pessoas é preciso uma paciência muito grande e é preciso muito sacrifício. Às vezes, tiram-nos o sono, muitas vezes, as pessoas que nos fazem mal, que nos prejudicam e que nós não podemos tentar excluir e eliminar da nossa vida. Às vezes as pessoas dizem que aquela pessoa para mim morreu, já a matou no seu coração. Deus não quer que façamos isso, quer que tentemos sempre que a pessoa volte ao bom caminho e ter abertura sempre para acolher a pessoa se ela se arrepende e rezar pelo menos para essa pessoa, para que ela mude de vida. E Deus, que pode cultivar o coração do humano, pode fazer de muito joio, pode transformá-lo em trigo. Santa Cristina viveu num tempo ainda mais difícil do que o nosso. Até século III, um tempo cheio de perseguições, em que o próprio pai, chamado Urbano, sendo um oficial romano ou um governador, era pagão, seguia os seus deuses e queria que a filha seguisse os mesmos deuses. E por isso é que ela sofreu a incompreensão da própria família, mas ela via nos ídolos algo que não podia fazer nenhum bem. E quando teve oportunidade, quando lhe ensinaram a fé cristã, ela viu em Cristo o verdadeiro Deus. E ainda tão jovem, ela manteve-se firme na sua fé. Perante tantas contrariedades, tantas perseguições, tantas, e até foi torturada, e mesmo assim a manteve-se firme na sua fé. É um exemplo para os jovens. Santa Cristina é um exemplo para todos, mas especialmente para os jovens, que devem tentar descobrir o verdadeiro Cristo e, apaixonados por ele, devem viver a sua fé em todas as suas opções da vida, como ela o fez. Um tempo muito difícil, ainda cheio de confusão a nível religioso. O nosso padroeiro, e também tenho que falar um bocadinho dele, também é padroeiro, São Silvestre, veio a seguir, num tempo já, século IV, já muito mais de abertura, de liberdade, mas fez imenso pela Igreja, fazendo crescer toda a organização da Igreja. Ele semeou realmente bom trigo nesta Igreja que somos todos nós. Mais tarde, século XII, vem Santo António de Lisboa, nascido em Lisboa, sim, morreu em Pádua, o grande santo que veio trazer a luz ao mundo. O trigo que ele veio trazer é a luz da palavra de Deus. Doutor da Igreja, grande homem e grande taumaturgo, recebeu de Deus grandes milagres para convencer os hereges que estavam enganados. Foi realmente por isso que a sua língua, passados muitos anos e ainda hoje, se conserva intacta, para mostrar que a sua palavra foi importantíssima para a unidade da Igreja e para que as heresias acabassem no seu tempo. Invoquemos Santa Cristina e Santo António como nossos exemplos de aqueles que foram, que se transformaram em trigo puro para Deus. Santa Cristina, que se trouxe o trigo da persistência, na oração e na fé. E Santo António, que trouxe o trigo da luz, da sabedoria de Deus, para seguir o único caminho que é Cristo. Que assim seja. Professemos juntos a nossa fé. Creio em um só Deus, Pai Todo-Poderoso, Criador do céu e da terra, de todas as coisas visíveis e invisíveis. Creio em um só Senhor Jesus Cristo, Filho unigênito de Deus, nascido do Pai antes de todos os séculos, Deus de Deus, luz da luz, Deus verdadeiro, Deus verdadeiro, gerado, não criado, consubstancial ao Pai. Por Ele todas as coisas foram feitas, e por nós homens e para a nossa salvação, desceu dos céus, encarnou pelo Espírito Santo, no seio da Virgem Maria e se fez homem. Padeceu e foi sepultado, ressuscitou ao terceiro dia, conforme as Escrituras, e subiu aos céus, onde está assentado à direita do Pai. De novo há de vir em sua glória, para julgar os vivos e os mortos, e o seu reino não terá fim. Creio no Espírito Santo, Senhor, que dá a vida e procede do Pai e do Filho, e como o Pai e o Filho é adorado e glorificado. Ele que falou pelos profetas, creio na Igreja Una, Santa, Católica e Apostólica, professo um só batismo para a remissão dos pecados, espero a ressurreição dos mortos e a vida do mundo que há de vir. Amém. Irmãos e irmãs, nós não sabemos o que pedir nas nossas orações. Deixemos que o Espírito Santo interceda por nós e invoquemos confiadamente o Pai Celeste, dizendo: ouvi-nos, Senhor.
2: Para que o nosso Bispo e os presbiteranos desta diocese semeiem em boa semente no campo de Deus e a confiem aos cuidados de Jesus e de sua mãe, oremos, irmãos. Para que ninguém julgue os outros com dureza e todos saibam ser justos e humanos, como Deus, indulgente para com todos, oremos, irmãos. Para que Deus purifique o mundo dos seus erros, cure as doenças, afaste a fome, acabe as guerras e dê a paz do coração aos que a não têm. Oremos, irmãos. Para que os adultos, os adolescentes e os jovens saibam descobrir, contemplar e respeitar as maravilhas criadas por Deus. Oremos, irmãos. Para que Deus nos faça evitar todo o pecado, nos leve a reconhecer a nossa pecatez e a grandeza da vocação que Ele nos deu, oremos, irmãos.
0: Senhor, que conheceis como ninguém o trigo que por vós foi semeado no coração de cada ser humano, não deixeis que ele seja sufocado pelo joio que o inimigo aí semeia quando dormimos. Por Jesus Cristo, nosso Senhor, amém.

Oremos. Senhor nosso Deus, que levaste à plenitude os sacrifícios da antiga lei no único sacrifício de Cristo, aceitai e santificai esta oblação dos vossos fiéis, como outrora abençoaste a oblação de Abel, e fazei que os dons oferecidos em vossa honra por cada um de nós sirvam para

Vós, Senhor, sois verdadeiramente santo, sois a fonte de toda a santidade. Reunidos na vossa presença, em comunhão com toda a Igreja, ao celebrarmos o primeiro dia da semana em que Nosso Senhor Jesus Cristo ressuscitou dos mortos, humildemente vos suplicamos. Santificai estes dons, derramando sobre eles o vosso Espírito, de modo que se convertam para nós no corpo e sangue de Nosso Senhor Jesus Cristo, na hora em que ele se entregava para voluntariamente sofrer a morte, tomou o pão e, dando graças, partiu-o e deu-o aos seus discípulos, dizendo: Tomai todos e comei, isto é o meu corpo, que será entregue por vós.

De igual modo, no fim da ceia, tomou o cálice, de novo os deu graças e deu-o aos seus discípulos, dizendo: Tomai todos e bebei, este é o cálice do meu sangue, o sangue da nova e eterna aliança, que será derramado por vós e por todos para a remissão dos pecados. Fazei isto em memória de mim.

Celebrando agora, Senhor, o memorial da morte e ressurreição do vosso Filho, nós vos oferecemos o pão da vida e o cálice da salvação e vos damos graças porque nos admitistes à vossa presença para vos servir nestes santos mistérios. Humildemente vos suplicamos que, participando no corpo e sangue de Cristo, sejamos reunidos pelo Espírito Santo num só corpo. Lembrai-vos, Senhor, da vossa Igreja dispersa por toda a terra e tornai-a perfeita na caridade, em comunhão com o nosso Papa, Leão XIV, o nosso Bispo João e todos os ministros sagrados. Lembrai-vos também dos nossos irmãos que adormeceram na esperança da ressurreição. António Afonso Vieira, esposa e filhos, Gracinda Rodrigues de Castro, e de todos aqueles que na vossa misericórdia partiram deste mundo, admiti-os na luz da vossa presença. Tendo misericórdia de nós, Senhor, e dai-nos a graça de participar na vida eterna, com a Virgem Santa Maria, Mãe de Deus,

Deus, São José, seu esposo, bem-aventurados apóstolos, Santa Cristina e Santo António, que desde o princípio, e todos os santos que desde o princípio do mundo viveram na vossa amizade, para cantarmos vossos louvores, por Jesus Cristo, vosso Filho. Por Cristo, com Cristo, em Cristo, a vós, Deus Pai, todo

0: Livrai-nos de todo o mal, Senhor, e dai ao mundo a paz em nossos dias, para que, ajudados pela vossa misericórdia, sejamos sempre livres do pecado e de toda a perturbação, enquanto esperamos a vinda gloriosa de Jesus Cristo, nosso Salvador. Senhor Jesus Cristo, que dissestes aos vossos apóstolos: deixo-vos a paz, dou-vos a minha paz, não olheis aos nossos pecados, mas à fé da vossa Igreja, e dai-lhe a união e a paz segundo a vossa vontade, vós que viveis e reinais pelos séculos dos séculos.
1: Amém.
0: A paz do Senhor esteja sempre convosco.
1: Amém.
0: Saudai-vos na paz de Cristo.

Felizes os convidados para o banquete nupcial do Cordeiro. Eis o Cordeiro de Deus que tira o pecado do mundo. Senhor, eu não sou digno que entreis em minha morada, mas dizei uma palavra e serei salvo.

0: Prions, genre, Seigneur.
1: Protegei, Senhor, o vosso povo, que saciastes nestes divinos mistérios, e fazei-nos passar da antiga condição do pecado à vida nova da graça, por Cristo nosso Senhor.

enquanto se vão preparando para a procissão, desde já peço que leiam o boletim paroquial e para aqueles que nos possam também ouvir pela rádio, se estiverem a ouvir, também comunico as intenções das missas para a próxima semana. Na quarta-feira não há ainda intenções. Na sexta-feira haverá aqui a missa em honra de Santa Cristina, padroeira, seguida da procissão ao cruzeiro, com o andor também da padroeira. E no sábado a missa será à hora habitual, por Ângela Alves Pintas Pereira, Simão Gomes de Amorim, Francisco Guerra Ribeiro, Maria Letícia Rodrigues Torres Dias. No domingo a missa será por Amália Gil e Maria, Manuel Sandinho e esposa, Francisco Emílio Gonçalves Presa e família, Albertina Meira e marido, Guilmar Gonçalves de Araújo e António Teixeira, Maria Dias Silva e marido, António Afonso Vieira, esposa e filho, Carolina Saleiro e marido, em ação de graça São Carlos Acutis, e ainda por alma de Carlos Gigante. Temos a tradição de incluir também nesta festa em honra a Santa Cristina e Santo António esta procissão eucarística. Chamámo-lhe eucarística porque vai connosco Jesus sacramentado nesta custódia que leva a hóstia consagrada. Vai Cristo connosco, Cristo vivo, ressuscitado, a sua pessoa inteira, corpo, sangue, alma e divindade. Quis ficar connosco até ao fim dos tempos, estarei convosco até ao fim dos tempos, foi a sua promessa, e disse: fazei isto em minha memória. Celebramos a Eucaristia e depois também veneramos a sua presença no Santíssimo Sacramento. É oportuno sempre uma procissão eucarística, porque mesmo quando honramos os santos, em primeiro lugar está sempre Jesus Cristo. Somos cristãos, significa seguidores de Cristo. Os santos são também nossos intercessores no céu, são nossos exemplos, mas o centro de todo o culto cristão é o próprio Cristo, Jesus, o Salvador, o único caminho para o Pai. Então vivamos esta celebração com o sentido de caminhar também com Cristo no nosso dia-a-dia, que o sintamos como nosso companheiro de viagem até à pátria definitiva, que é o céu.

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4: Boa tarde, esta é a edição informativa do meio-dia aqui na antena da Rádio Vivense. Aqui para o FIFA as festas de Santo António, para hoje está, portanto, agendada às 3 da tarde a recepção à fanfarra dos escuteiros de São Romão de Leiva, acontece no Largo do Casino, vão desfilar até à Igreja Paroquial conjuntamente com a Comissão de Festas. A procissão acontece às 4:30 da tarde, a procissão solene que sai da Igreja Paroquial para o Monte Santo António. Temos o leilão de oferendas, que este ano volta a ter os tratores com lenha para serem leiloados, entre outros. E temos também os pombos ritmos da Serra de Dém, que também vão fazer a festa. A partir das 8, haverá um sunset com Zezé Gonçalves e Gonçalo Calheiros. Portanto, é a programação para hoje, último dia das festas. Não propriamente o último dia, porque no dia 24, sexta-feira, temos a missa em honra de Santa Cristina e a procissão também ao cruzeiro com o andor de Santa Cristina. No entanto, para o dia de hoje, o leilão está marcado para as 6 horas da tarde, é um dos pontos altos que atrai sempre muita gente. Em Viana do Castelo, é o Teatro Sá de Miranda que vai acolher no dia 20, segunda-feira, entre as 2 e as 5 da tarde, a primeira Conferência Internacional de Capacity Teatro. Esta é uma iniciativa do Teatro Noroeste Centro Dramático de Viana, tem o apoio da Câmara de Viana do Castelo. Está integrado no projeto Capacity Teatro, que nos últimos meses promoveu ações de capacitação dirigidas aos educadores técnicos municipais, mediadores, dirigentes associativos nos 10 concelhos do Alto Minho. O Governo anunciou um investimento de 135 milhões de euros para a rede rodoviária do Alto Minho. A ligação A27 e C28 à fronteira da Madalena em Ponta Barca e a variante de Valença com ligação a Monção e Melgaço vão ser incluídas pelo Governo nas prioridades rodoviárias nacionais. É na próxima sexta-feira que Caminha assinala os 742 anos da outorga do Foral de Caminha pelo Rei Dom Dinis. Um marco que contribuiu para o desenvolvimento de uma terra da gente resiliente ligada ao mar, ao comércio e às tradições. Assim, haverá uma cerimónia comemorativa do Dia do Foral de Caminha, momento da celebração da história de raízes e do legado caminhense. Cerimónia que vai acontecer, portanto, pelos 742 anos do Foral de Caminha, marcado para as 6 da tarde na praceta do Rebelinho, em Caminha. Em Esposende, a Câmara Municipal aprovou por unanimidade a última reunião do Executivo Municipal uma nova campanha de apoio à esterilização de animais de companhia com detentor, reforçando também a estratégia municipal da promoção do bem-estar animal, combate ao abandono e controle da população animal. A medida vai permitir comparticipar financeiramente a esterilização de cães e gatos pertencentes a residentes no concelho. Em Viana do Castelo, a Escola Superior de Educação do Politécnico de Viana volta a marcar presença na Arte na Leira, iniciativa artística promovida por Mário Rocha, que abriu portas este sábado em Arga de Baixo. A edição deste ano conta com a participação de 4 estudantes finalistas do curso de Licenciatura em Artes Plásticas, Tecnologia Artística e do docente João Gigante, que reforça a ligação entre a formação superior artística, o território e a criação contemporânea. Em Vila Nova Cerveira abriu portas com a presença do Presidente da República neste sábado a 24ª edição da Bienal de Arte Cerveira, que assim vai estar de portas abertas até 30 de dezembro. Sobre o mote Territórios Sem Fronteiras, a edição deste ano propõe uma reflexão sobre fronteiras enquanto espaço de relação na transformação e a criação, inspirada na condição raiana de Vila Nova de Cerveira. A Bienal apresenta um programa que aproxima diferentes geografias culturais, linguagens artísticas, promovendo também o diálogo entre artistas e as comunidades e o público em geral. Ao longo de mais de 5 meses, esta Bienal reúne 140 participações artísticas, apresenta 185 obras de 22 países e distribui a sua programação por 4 polos expositivos. Em Viena do Castelo, a Praça da Erva, o Teatro Sá de Miranda e o Parque Ecológico recebem a partir desta quinta-feira até domingo a 35ª edição do Viena Jazz, o evento que é promovido pelo município de Viena do Castelo, e a destacar também a atuação de António Pinto Marques, que atua no dia 24 no Teatro Municipal Sá de Miranda, antes da atuação do projeto As Folhas Novas Mudam de Cor, a música de António Pinho Vargas, composta por Miguel Meirinhos ao piano, José Soares no saxofone alto, Mário Barreiros na bateria e Hugo Carvalhais no contrabaixo. Em São Lourenço da Montaria, hoje é o último dia para a Feira do Chouriço e da Broa, e também o Montaria 14. A iniciativa pertence à Associação ao Norte, portanto este Montaria 14, transformado em um laboratório vivo de reflexão sobre património, identidade e os desafios do território. Em Caminha abre portas esta quinta-feira para durar até domingo o Caminha Medieval, uma viagem às origens comerciais do Norte, e assim a vila prepara-se para recuar vários séculos no tempo. Mais uma edição do Caminha Medieval que entre quinta e domingo decorre no Centro Histórico da Vila Caminhense. Durante 5 dias o Centro Histórico transforma-se num autêntico cenário da Idade Média, recriando um ambiente e uma feira medieval através do comércio, das artes e ofícios, também da animação de rua, da gastronomia e os costumes da época. Este ano o tema é Das Terras do Norte às Rotas do Mar. Na freguesia de Vila Chá, no concelho de Esposende, hoje é o último dia para a Galaicofolia 2000 Anos em Festa, que está a decorrer desde a passada sexta-feira, uma ação promovida pelo município de Esposende, em colaboração conjunta da freguesia de Vila Chá. O evento propõe uma viagem ao passado, proporcionando uma experiência imersiva na cultura e nas tradições dos povos que habitaram aquele território há mais de 2000 anos. 6 minutos e meio, são agora passados do meio-dia, à altura para finalizarmos este bloco de notícias. Já sabe que estas e outras notícias podem ser consultadas em notícias em radiofifense.pt. A só título de curiosidade, vamos fazer a recepção da fanfarra dos escuteiros de São Tomé de Oliveira às 3 da tarde no Facebook, e depois vamos fazer também o acompanhamento da procissão solene de Santo António, entre outros aspectos que possam surgir a partir do Monte Santo António. São assim o acompanhamento aqui na Rádio Fifense, no Facebook, em direto, das festas de Santo António e Santa Cristina. Para si, continuação de boa tarde e um bom fim de semana.
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Aqui está o seu programa de fim de semana, o Ponto de Encontro, que o acompanha sempre durante duas horinhas com música de expressão portuguesa, mas também com algumas rubricas. Então vamos lá carregar no acelerador, sem nunca ultrapassar o limite de velocidade. A primeira música pertence a Rafa Torres, traz Casais Trocados. Ui, quantos andam por aí?

0: goste disto, espero que também tenha gostado. Ela é Bia Cobus e trouxe-nos a Lei do Retorno. Ah, pois é, a Lei do Retorno nunca falha.
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0: Sou eu mesma, desejo-lhe um excelente fim de semana e, claro, uma boa semana que já espreita por aí.

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1: Ora, o doutor Jorge Cosme já está connosco, vai-nos falar de algum tema atual, como é óbvio. Doutor, seja bem-vindo, espero que esteja bem.
2: Olá, Helena.
1: Ora bem, a pergunta que se impõe hoje, exames, correção dos exames, parece que tem havido para aí uma polémica muito grande. Em que é que isto pode afetar? Talvez até os professores, os alunos, está a causar algum atrito?
2: É normal que cause um atrito porque, digamos, que o que está a acontecer era imprevisível de todo, não é? Ou seja, é um cenário que não é agradável para ninguém, quer para os alunos, quer para os professores, quer para as famílias dos alunos, quer até para, digamos, a classe política e a área política, neste caso é a educação, que estão todos eles debaixo de uma enorme tensão emocional. E isso que vai criar a este grupo de pessoas envolvidas neste processo uma, digamos, hiperansiedade que é criada em cada um dos grupos por questões mais que diretas, não é? Os alunos, enfim, estão realmente muito ansiosos por causa desta incerteza, digamos, do que está a acontecer. As famílias acompanham este pico de ansiedade que os seus filhos têm, o que é absolutamente normal. Os professores, pela pressão que têm ao nível dos órgãos de comunicação social e até do próprio Ministério, e depois é a classe política também, a própria comunicação social, a pressão que faz e, no fundo, o sentido de responsabilidade que não está a atingir, digamos, os objetivos que eles se propuseram, acaba, no fundo, por criar em toda esta gente muita ansiedade. E esta ansiedade vai desregular o sistema nervoso autónomo das pessoas, e isto causa um impacto profundo, quer no corpo, quer na mente e até no próprio comportamento.
1: E a hipnose tem aqui uma palavra a dizer, o que é que pode fazer por estas pessoas que estão a viver esta ansiedade?
2: Helena, é assim, a hipnose neste caso terá sempre uma palavra a dizer como uma terapia que permita às pessoas, pelo menos, de uma forma mais rápida, ficarem mais calmas e terem outro tipo de comportamento que, em casos, digamos, extremos, as pessoas podem começar a ter os tais sintomas que, no fundo, depois vão causar esse desconforto. Sintomas esses que, por exemplo, na parte física, as pessoas começam a ter uma fadiga crónica, começam a ter tensões musculares e dores frequentes ao nível das costas, dos ombros, do pescoço, problemas digestivos, palpitações cardíacas, insónias graves. Isso o que é que vai fazer? Vai fazer com que a imunidade nas pessoas baixe. E isto estamos a falar no aspecto físico, porque depois, ao nível do aspecto mental, o cérebro não vai funcionar de uma forma normal e natural, e acaba por as pessoas estarem sempre com pensamentos negativos, dissipam sempre um cenário que é o pior possível. As dificuldades de concentração ao nível dos alunos e até lapsos de memória por causa desta pressão que existe em cima do cérebro. Há ao mesmo tempo uma sensação que as pessoas têm de estarem um pouco desconectadas com o corpo. Isto são sinais que são muito frequentes nas pessoas quando elas têm realmente uma subcarga ao nível da ansiedade, da emoção, e tudo isto, digamos, que vai acabar por fisicamente dar os sintomas que eu atrás descrevi, não é? E ao nível do comportamento que as pessoas têm, acabam por estar sempre muito mais alerta para qualquer coisa, e isso reagem sempre de uma forma muito mais emotiva que racional. Adquirem certos e determinados hábitos, como o roer as unhas, mexer no cabelo, aquilo que nós vulgarmente chamamos de tiques, depois as consequências a longo prazo, se isto não for realmente atacado, pode evoluir para quadros clínicos mais graves, como o burnout, a depressão maior, o transtorno de pânico ou até desenvolver outro tipo de fobias. Nós estamos a falar aqui, neste caso, de um aspecto isolado, não é? Que são os exames, mas todos os outros problemas que as pessoas têm somados a esta, isso vai levar a picos realmente que podem causar transtorno nas pessoas. E se as pessoas têm este tipo de sintomas que eu acabei de descrever, o ideal será realmente recorrer, entre várias terapias, à hipnose. E a hipnose faz com que a pessoa tenha e desenvolva estratégias para ficar mais calmo, mais tranquilo, mais confiante. E tratamos deste tipo de ansiedade como tratamos do outro tipo de ansiedades que possam realmente aparecer-nos pela frente.
1: A ansiedade não faz bem a ninguém, não é? Só se for QB, não é?
2: Exatamente, exatamente, Lena. Porque a ansiedade é necessária também para nós estarmos atentos, uhum, àquilo que se passa à nossa volta. Agora, quando ela realmente vem em doses...
1: Doses triplas.
2: Exatamente, isso realmente causa e pode causar transtornos que são sérios para o equilíbrio emocional e até para a saúde mental.
1: Ficamos então esclarecidos, bom, que todos aqueles que estejam a passar por exames que vejam os seus resultados serem convenientes. Para a semana voltamos por cá para mais algum tema quente.
2: Certo, Lena. Ok. Lena, obrigado pela atenção. Já agora, antes de me despedir, permita-me que eu me deseje uma boa semana para a Lena e para todos aqueles que nos estão a ouvir.
1: Igualmente para o doutor. Obrigada.
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1: Se precisar de ajuda, seja o assunto que for, já sabe que pode ligar, usar e abusar do 917-22-6580.

E no final desta primeira parte, ficamos com uma música que eu gosto imenso. Marina Mota, há quanto tempo eu não ouvi este tema. E certamente, você que está desse lado também não.

0: Gomes.
1: Se só agora entrou em contacto connosco, seja muito bem-vindo. Daí a pouco, o Dr. Paulo Lourenço vem responder à sua questão. Fica.

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1: Seja bem-vindo a mais uma edição do Legalmente Falando. Todas as semanas, esclarecimento de dúvidas sobre legalidade e fiscalidade. Pergunta: trabalho num restaurante, fui contratado para servir às mesas, tarefa que desempenho há vários anos. Uma semana faço turno de manhã, na outra faço turno da tarde. Quando o colega da tarde se lembra de não aparecer, a minha patroa pede-me para fazer o turno dele, porque senão fica descalça. E aqui a descalça é naturalmente entre aspas. Eu faço, mas não sou retribuído por essas 8 horas extra. No fundo, acabo por fazer 16 horas de trabalho no mesmo dia e no final recebo uma nota de 20 euros como forma de agradecimento por ter salvo a situação. Aceito constrangido, pois fico erradamente sem jeito para falar abertamente da situação. Acresce o facto de, diariamente, após o meu trabalho, me ser pedido para fazer limpeza no restaurante, incluindo os WC. Recentemente necessitei de alterar o meu pedido de férias e a reação não foi boa, pois fazia muita falta e não podiam ficar descalços, entre aspas, sem mim. No dia seguinte trabalhei, mas a patroa não falava para mim para me mostrar que estava zangada por eu ter dito que não ia abdicar das férias. Para terminar, refiro ainda que, apesar de trabalhar por turnos, não recebo subsídio de turno, apenas recebo o ordenado mínimo nacional. Tarde demais, mas chegou a hora de colocar tudo em pratos limpos. Como sou admirador deste vosso espaço, decidi colocar-vos primeiro a questão antes de agir legalmente. Obrigado e sucesso. Paulo, isto é aqui, há um conjunto aqui, se calhar, de situações, porque nesta situação que longamente foi descrita, pode haver aqui várias situações em análise.
2: Na verdade, são várias as questões que podem aí ser colocadas. Bom, primeiro que tudo, em relação ao trabalho por turnos, não há especificamente na lei, de forma automática, um subsídio de turno. E isto porquê? Porque, na verdade, a lei, o Código do Trabalho, o que prevê é a possibilidade, em determinados setores de atividade, em que há necessidade de elaboração, em alguns casos até de forma contínua, do trabalho ser organizado por turnos, respeitando-se o número de horas que cada trabalhador pode efetivamente prestar e respeitando, naturalmente, também o tempo de descanso que cada trabalhador tem que ter entre uma jornada de trabalho e a outra. Portanto, a primeira questão que se pode efetivamente aqui o colocar é que ninguém que trabalha por turnos pode efetivamente de forma automática dizer eu tenho direito a um subsídio de turno. Não existe. Há, no entanto, contratos coletivos de trabalho que prevêem a atribuição de subsídios de turno de compensação. Isso é uma situação. Segunda situação, na verdade, o trabalhador, a pedido da entidade patronal, tem o dever, digamos assim, de assegurar o funcionamento do estabelecimento, porque falta um colega, portanto o restaurante não pode deixar de funcionar e ele tem efetivamente que fazer isso. Agora, se ele fez as 8 horas de trabalho dele,
1: tem que ser remunerado.
2: Fazendo mais 8 horas, têm que ser efetivamente remuneradas como trabalho suplementar. Portanto, no pressuposto que uma pessoa que trabalha num restaurante não tem habitualmente uma isenção de horário, e mesmo que eventualmente tivesse isenção de horário, ela tem limites, também não é todo dia, toda a noite a trabalhar. Portanto, isso cai no âmbito do trabalho suplementar, que tem percentuais próprios por hora para ser pago. Na primeira hora um determinado montante, na segunda hora e seguintes outro montante que acresce à remuneração que o trabalhador tem. Portanto, em resumo, o trabalhador faz muito bem em assegurar o trabalho, para isso lhe permitam as suas condições físicas e psicológicas, mas tem o direito de exigir, naturalmente, que as 8 horas excedentes sejam pagas a título de trabalho suplementar e não os tais 20 euros como efetivamente lhe estão a ser atribuídos. Depois há também a questão de ter que fazer as limpezas das casas de banho, etc. Bom, isso dependerá muito do que está no contrato de trabalho da pessoa, porque no conteúdo funcional de um empregado de restaurante, chamemos-lhe assim, não está no seu conteúdo funcional, digamos assim, executar esse tipo de trabalho. Se o fizer voluntariamente, nada há que o impeça. A não ser que o próprio contrato de trabalho preveja exatamente que no âmbito das suas funções esteja não só deixar o restaurante limpo, como os próprios sanitários. Se não for esse o caso, naturalmente que isso extravasa o âmbito das suas competências.
1: Pois há aqui o outro caso de ter pedido para alterar férias, enfim, e daqui que presumo eu tenha sido o motivo que levou até o ouvinte a ficar zangado, que foi alterar as férias e a patroa deixou de lhe falar. Quer dizer, isto aqui é uma questão também de bom senso. E falamos sempre aqui muitas vezes no bom senso.
2: Claro, é sempre uma questão de bom senso, porque é assim, o relacionamento entre trabalhador e entidade patronal, se não for pautado pelo bom senso, não abona a favor de ninguém. Quer dizer, o trabalhador anda a trabalhar contrariado, a entidade patronal depois não está satisfeita com a prestação do trabalhador. Quanto às férias, naturalmente são marcadas por acordo, são fixadas pela entidade patronal, sempre que possível por acordo com o respectivo trabalhador. Portanto, naturalmente, que se o trabalhador pede para alterar as férias, a entidade patronal, do ponto de vista legal, não está obrigada a fazê-lo, não é? Mas entra aí a tal história do bom senso, trabalhador.
1: Se de um lado há sempre abertura para...
2: Exatamente, não é? Era isso que eu ia dizer. Se na verdade o trabalhador tem o bom senso de continuar a trabalhar mais 8 horas, até hoje tem-se contentado em receber os tais 20 euros, nunca levantou nenhum problema, porque carga d'água é que não tem que haver também o bom senso de perceber se alguém pede para alterar as férias, é porque naturalmente se calhar terá necessidade, ou porque os filhos têm as férias escolares, ou porque o cônjuge tem férias noutra altura.
1: Seja o que for,
2: há sempre uma razão. Portanto, aí terá que prevalecer o bom senso. Agora, a nível dos direitos, para pôr tudo em pratos limpos, como o nosso ouvinte quer tudo em pratos limpos, naturalmente que ele pode fazer o turno da colega ou do colega que vem a seguir, mas tem que ser remunerado como trabalho suplementar. Quanto às férias, só se a entidade patronal, na verdade, estiver também de acordo, é que pode alterar. Quanto à questão da patroa, olhar para ele de lado, isso aí é uma questão de relacionamento pessoal, que nada tem a ver com a lei, e cai no âmbito daquilo que já referimos aqui, como disseste muito bem várias vezes, cai no âmbito do bom senso.
1: Paulo, muito obrigado, até de hoje 8 dias. Já sabe que pode enviar todas as dúvidas para Legalmente Falando, e todas as semanas temos aqui as respostas.
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0: E agora que já dançámos, vamos relaxar um pouquinho com os momentos de reflexão.
1: No controle de tudo. Não é medo da morte, nem medo de morrer. É aquela sensação de falta absoluta de controle. Controle sobre qualquer coisa, pois tudo está nas mãos de outros. Quem fabricou a bendita aeronave? Quem a inspecionou antes de cada voo, em especial deste aqui? Quem está na cabine e no comando de todos aqueles dispositivos e aparelhos complexos? E se hoje for o último dia do avião? E se hoje alguém deixou de averiguar os sistemas tintim por tintim? E se, justo hoje, o piloto não estiver bem? Não é medo da morte, nem medo de morrer. É um sentimento de ter que confiar em alguma coisa, em alguém além de nós mesmos, para gerenciar questões tão complexas. No entanto, vejamos que desde que nascemos, fazemos isso, muitas vezes, talvez sem perceber. Confiamos no médico que fará o parto. Confiamos na mãe ou em quem cuidará de cada mínimo detalhe dos nossos primeiros frágeis meses de vida. Confiamos no que diz o termômetro. Confiamos em quem fabricou o remédio. Confiamos na fábrica que produziu o ônibus ou o carro que nos leva daqui para ali todos os dias. Confiamos no elevador. Pois é, até no elevador nós confiamos. Confiamos no engenheiro e na equipe que ergueu a casa ou o prédio onde temos nosso lar. Nós nos achamos no controle de tanta coisa, mas na verdade, não controlamos quase nada. Nós confiamos. Algo em nossa essência sabe confiar. O instinto confia. Vejamos como o instinto é sábio. O instinto é uma inteligência essencial, rudimentar, colocada em todos nós pela natureza, colocada em nós pelo Criador. Sim, exatamente Deus, a suprema inteligência por trás de tudo. Se quisermos dizer que há algo no controle de tudo, aí está. Deus. E não você, nem eu, nenhum de nós. Nós só controlamos os pensamentos. E aqui um parênteses bem grande. Pois mesmo eles são difíceis de serem administrados e controlados. Por consequência, controlamos as palavras e os atos ainda com bastante dificuldade. Assim, diante desse nosso desejo de querer controlar tudo, de querer ter tudo como imaginamos, vale uma boa reflexão. Um sábio certamente diria com poucas palavras: sossega um pouco. Uma boa dose de humildade e calma vai bem. Olhemos mais para quem realmente está no comando de tudo e confiemos um pouco mais. Não deixemos que a ansiedade nos atemorize utilizando os seus subterfúgios. Epicteto, grande filósofo estoico, afirmava que quando vivemos dentro de nossa esfera de controle, somos naturalmente livres, independentes e fortes.
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4: Seguimos agora para a Agenda Cultural para esta edição de domingo. Vamos então dar aqui algumas sugestões em termos culturais daquilo que poderá ver ou participar na nossa região. Começamos pelas exposições, como sempre assim o fazemos. Vamos até ao Museu do Traje na cidade de Viana do Castelo, em plena Praça da República, e aqui aconselhamos a visitar a exposição Alá e o Linho Mulheres Vinas. Retrata especialmente o traje mais utilizado pelos grupos folclóricos da nossa região. Rumamos agora até ao Navio Gilianes, na cidade de Viana do Castelo, para uma visita à exposição que se intitula Uma Viagem no Tempo, Navios, Equipamentos, Instrumentos e Palamenta. Uma exposição constituída por dezenas de peças originais únicas dos antigos lugares, veleiros e arrastões bacalhoeiros. A exposição está localizada nos espaços da Enfermaria Geral e nas enfermarias onde foram reabilitadas, de forma a poder acomodar estas e outras exposições. Vamos agora voltar para outras atividades. Hoje Festas de Santo António e Santa Cristina em Afif, a entrada da fanfarra dos escuteiros de São Romão de Leiva. Depois, às 16h30, há a procissão da igreja para a capela de Santo António. Haverá o leilão de oferendas, onde os tratores de lenha também vão estar em evidência. E depois haverá também um sunset com os DJs, que assim vão marcar a presença. Em São Lourenço da Montaria também está a decorrer a festa da broa e do chouriço. É isso que acontece precisamente no dia de hoje. É o último dia desta feira da broa e do chouriço de São Lourenço da Montaria. No Museu Municipal de Caminho, hoje é dia para a abertura da exposição Maná, Água Mãe, uma exposição de Ana Maria, e que vai estar patente até dia 2 de agosto. Em Vila Praia de Âncora, hoje também é o último dia para a festa de Santa Marinha, a padroeira de Vila Praia de Âncora. Na freguesia de Gondar, no Conselho de Caminho, decorrem também hoje o último dia da festa em honra do Senhor e Senhora do Rosário. O destaque para esta tarde vai ser a entrada da banda de música de Lanhelas e também a pregação em honra de Nossa Senhora do Rosário, seguida da majestosa procissão. Em Vila Orelho, decorrem hoje o último dia das festas em honra de São Sebastião, as festas que assim terminam precisamente no dia de hoje. E em Argelo, hoje também é o último dia para as festas de Santa Marinha. Assim são estas nossas sugestões culturais para esta edição de domingo.
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11: Chegamos então para a nossa segunda e última hora de hoje. Seja muito bem-vindo.
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11: Ora, mais um Haja Saúde com o Dr. Fernando Figueiredo. Doutor, seja muito bem-vindo. Certamente vamos primeiro ao comentário da semana, não é?
13: Ora, as minhas saudações, e como é habitual, vamos aqui ver o que é que se passa na nossa praça em relação à saúde. Ora bem, é voz corrente falar sobre a falta de médicos de família para todos os beneficiários, que dizem que são muitos, mas que é aqui que eu acho que no privado não falta. Veja só o ponto que chegamos. Uma pessoa que se sinta doente é obrigada a ligar para um determinado serviço para depois lhe fazerem uma marcação para a sua residência, tendo médico de família, não é? E se quiser uma consulta do médico de família, se calhar naquela altura dizem que para daqui a 3 ou 4 ou 5 dias. Ora bem, isto tudo vem reforçar a incompetência. E o que é aqui mais caricato? É que estão a ameaçar as pessoas que não vão ao médico durante 5 anos, que lhe vão retirar o médico de família. Não era mais lógico os médicos de família que já têm menos gente, porque eles não vão lá, não se lhe acrescentar mais gente? Ou então este é tudo uma balela. Aliás, se quiser hoje ter uma consulta de médico de família, dizem que se calhar só daqui a 4 ou 5 dias, e eu há tempos precisei, de facto, de uma opinião, e disseram que tinha consulta para daqui a 2 meses. Ora, isto demonstra perfeitamente a incompetência que estamos a chegar, hein? Escusarem-se pela falta de médicos da família, dizerem a uma pessoa que tem que ir a uma consulta, obrigatoriamente, se não necessitarem. Para quê? Para lhe venderem medicamentos? É esse o objetivo? Já agora também ficava aqui no ar uma ideia. Uma pessoa que seja faltosa durante 5 anos, a pagar impostos, fica sem repartição de finanças. Eu gostava de ouvir uma coisa dessas. E fica isento de pagar impostos. Ou então, se não tivesse 5 anos sem votarem, fica partida de votarem incompetentes. Antigamente, o antigo regime utilizava estas atitudes da coação e do medo através da PIDE. Com o seguinte, nós estamos noutra era, e vão, mas é à procura, através dos cadernos das pessoas que faleceram, contactem as pessoas, porque é que não vão ao médico de família, podem até ter mudado de residência, porque se eu quiser ir ao médico de família, não tenho. Tenho que ir ao outro lado e, por assim, não vou depois ao médico de família. Deixa essas atitudes pidescas, porque isto, nós já estamos no treino.
11: E agora falamos de congestão nasal. Há quem se queixe que durante a primavera, o verão e até o outono tem este problema, congestão nasal. Isto não é muito comum, pois não, doutor?
13: Não é muito comum as pessoas terem com rinites, com inflamações, com isto, com aquilo, com aquilo outro, nesta altura do ano. O que acontece? É que nesta altura do ano, sobretudo na primavera e no verão, há uma série de pólenes no ar. E o pólen é tomado para tratar as pessoas, para desintoxicar. E temos que começar a ver logo por isto. O que é que acontece? É que as pessoas estão extremamente intoxicadas, estão muito mal, hein? Por isso é que têm estas reações complicadas, e um produto que era para os tratar entra em convulsão. Ora, numa situação destas, o que é que há? O que há a fazer? Primeiro que tudo é desintoxicar as pessoas, porque excesso de toxinas é que leva a estas fortes convulsões. Através de saunas é possível. Através de algumas substâncias que se possam tomar, de fitoterápicas, é possível ajudar também a desintoxicar. Mas depois vem-me com os pelos dos cães, os ácaros, também. Para a pessoa tem uma reação violentíssima, porque já está extremamente intoxicada. Eu garanto, fizeram uma desintoxicação, depende também das suas situações e anomalias, e este problema desaparece na totalidade. Consciente não é tomar determinados produtos para acabar com a alergia que se resolve o problema. É adiar o problema e deixar que as pessoas cada vez estejam mais doentes. Isto tem tratamento, tem solução. As pessoas que estejam numa situação destas, liguem-me, porque isto não é uma consulta, é literacia de saúde. Não vou aqui apontar maneiras de o fazer, porque também depende das patologias que as pessoas têm, para poder ajudar a resolver esta solução. Mas uma coisa eu garanto, se fizerem umas saunas, se tiverem de tomar alguns fitoterápicos compostos, garantidamente esta situação desaparece. E se não se curarem e fizerem tudo aquilo que eu disser, eu agradeço a Helena, abra a antena a estas pessoas para me chamarem ao dragão. Veja a certeza que eu estou a falar.
11: Certíssimo. E então agora vamos finalizar com a planta que é a curcuma.
13: Ora, esta plantinha tão interessante, utilizada na nossa alimentação. Já agora fica aqui um à parte. A curcuma só tem os seus efeitos terapêuticos e bastante eficientes se for tomada com uma pimenta. Comendo
11: se
13: a pimenta
11: for tomada,
13: de Cayena,
11: pimenta?
13: Com algo com pimenta. É preciso juntarmos pimenta aos alimentos para fixarmos os princípios ativos da curcuma. Caso contrário, não se fixam. Não tiramos benefício dela. Apenas tiramos o benefício do paladar. E não os seus benefícios terapêuticos. Como a pimenta preta faz muito mal, aconselho a pimenta de Cayena. Ora, esta planta, a sua origem está no continente indiano, é muito utilizada para medicina ayurvédica, com destaque a sinusites, resfriados, infecções bacterianas, também utilizada nos diabetes, na anorexia e no reumatismo. As investigações feitas ultimamente sobre esta planta determinam se ela tem propriedades anti-inflamatórias incríveis. Lógico, também atua na diarreia, sobretudo a espasmódica e bacteriana, é antiparasitária, tem propriedades antivirais, ajuda na redução de tumores, ajuda também a reduzir o colesterol, tem propriedades sedativas, é abortiva, logo é contraindicada para as grávidas, mas ajuda muito a resolver problemas menstruais dolorosos. Os estudos recentes aconselham-na para o uso do tratamento das doenças degenerativas cerebrais, tipo Alzheimer e outras, atua no Parkinson e também em vários tipos de cancro. Isto são estudos recentes de laboratório. Sem aconselhamento médico, não devem ultrapassar o consumo das 10 gramas diários consecutivos, é contraindicada com a existência de úlceras gástricas, distúrbios hemorrágicos e em pessoas que estejam a tomar medicações, sobretudo que possam alterar a coagulação sanguínea. Tem propriedades fluidificantes, por conseguinte, muitas vezes, pessoas que têm problemas de obstrução de vasos, dão-lhe produtos para fluidificarem o sangue. Não abusem da curcuma, juntamente com esta medicação, pois pode-se ficar fluido demais o sangue.
11: O sangue, sim.
13: O açafrão é muito parecido com outras plantas no aspecto do gosto, por conseguinte, em relação à curcuma, queria dizer, mas não tem nada a ver com os problemas terapêuticos, benefícios e necessidades, consigo que não confundam o açafrão com a curcuma.
11: E há alguma forma de nós fazermos essa diferença? A cor é igual? A textura é igual?
13: A cor é igual, mas o aspecto dos produtos são diferentes.
11: Ah, mas quando se vai comprar, por exemplo, a um supermercado, o pozinho é amarelo, não é?
13: Sim, mas tem que ser mesmo curcuma e não açafrão.
11: Ok.
13: Então, conseguindo, atenção, se querem ter estes benefícios, tem que ser curcuma.
11: Uhum.
13: Se comprarem açafrão, já muda a ideia.
11: Bom.
13: Sobre o ponto de vista terapêutico, fitoterapêutico. Né?
11: Sim, o paladar realmente é...
13: O paladar é idêntico. É muito idêntico.
11: Uhum. Muito bem, então hoje ficamos por aqui. Para a semana, certamente, abordaremos outros temas completamente diferentes.
13: Como é habitual e há muitos anos. Olha, foi um prazer estar consigo, os nossos ouvintes. Obrigado pela atenção dispensada e até daqui a 8 dias.
11: Até daqui a 8 dias. Já sabe que se precisar de algum conselho, seja médico com o Dr. Fernando Figueiredo, seja de advocacia com o Dr. Paulo Lourenço ou ainda de hipnose com o Dr. Jorge Cosme, pode usar e abusar do 917-226580. 917-226580.
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0: Helena Gomes.
1: É agora tempo de ouvirmos a Isa Tudela com a linha DECO.
2: Saudações a todos os consumidores que acompanham mais uma rubrica em parceria com a DECO Centro aqui na sua rádio. Entram em vigor no final de agosto novas regras que reforçam a proteção dos consumidores de energia e introduzem aqui mudanças importantes, sobretudo ao nível da estabilidade contratual, da proteção contra interrupções do fornecimento e apoio aos consumidores mais vulneráveis. Portanto, a partir de agora, os consumidores de energia estarão mais protegidos no que diz respeito aqui aos contratos de preço e prazo fixos obrigatórios. Portanto, os comercializadores de energia com mais de 200 mil clientes ficam obrigados a disponibilizar contratos de fornecimento com preço e prazo fixo, com a duração mínima de um ano. Nestes contratos, o comercializador não pode alterar unilateralmente as condições acordadas durante o período de vigência, nem proceder aqui à sua denúncia antecipada. Portanto, esta medida pretende aqui oferecer maior previsibilidade e segurança dos consumidores. No que diz respeito aqui aos cortes de fornecimento durante reclamações, durante a apreciação de uma reclamação ou no decorrer de um processo de resolução extrajudicial de litígios relativos aqui à faturação, devem ser suspensas eventuais ordens de interrupção relativas à fatura reclamada. Além disso, a apresentação da reclamação ou o início do procedimento de resolução extrajudicial interrompe aqui o prazo de prescrição dos consumos de 6 meses, que se reinicia após a decisão final ou o encerramento do processo. No que diz também respeito a situações de crise de preços da eletricidade, se for declarada aqui uma situação deste género, a nível regional ou na União Europeia, o Governo poderá aprovar medidas excepcionais destinadas a proteger os consumidores domésticos e as pequenas e médias empresas, nomeadamente em matéria de fixação de preços. Estas medidas serão adotadas através da resolução do Conselho de Ministros, após um parecer da ERSE, a entidade reguladora do setor energético. No que diz respeito aqui aos consumidores economicamente vulneráveis, vêm aqui também algumas alterações que no fundo têm também aqui como objetivo trazer maior proteção. No que diz respeito aqui à tarifa social, um consumidor economicamente vulnerável que beneficia desta tarifa, à data da mudança de comercializador de eletricidade, mantém esse benefício sem necessidade de novo pedido ou de aguardar pelo resultado do processamento da atribuição automática, que é da responsabilidade da DGEG. Portanto, no que diz respeito também a cortes no inverno e no verão, portanto nos períodos críticos em que ocorram picos elevados do consumo de energia, as interrupções para clientes economicamente vulneráveis são limitadas e também serão aqui os termos e procedimentos regulados pela ERSE. Relativamente também aos planos de pagamento para clientes economicamente mais vulneráveis, deve-se ter aqui em consideração a respectiva situação económica e, portanto, a DECO vai estar aqui a acompanhar a implementação destas novas regras, com vista a garantir o direito de todos os consumidores, em particular dos mais vulneráveis economicamente. Se precisar do apoio da DECO, já sabe, a DECO Centro pode contactar-nos pelo 239-841-004 ou através do endereço eletrónico deco.centro@deco.pt. A DECO, sempre consigo.

0: vamos também dizer sim à Isabel Costa, ela que nos traz sempre as suas crónicas.
1: Há uma altura curiosa nas férias. Passamos meses a escolher o destino, o hotel e até o lugar no avião, mas esquecemos-nos de escolher quem se vai sentar ao nosso lado. Um estudo da eDreams veio agora mostrar que os portugueses, afinal, são passageiros bastante simpáticos. A maioria ajuda a colocar uma mala no compartimento superior, não se importa de partilhar o apoio de braços e até está disponível para uma boa conversa com um desconhecido durante o voo. Mas há limites. Se há coisa que nos tira do sério, é aquele passageiro que, sem aviso, reclina o banco com toda a força, como se estivesse sozinho num sofá lá de casa. Logo a seguir, vêm os que demoram uma eternidade a arrumar a bagagem enquanto toda a fila espera pacientemente ou impacientemente. E depois, há depois aos cheiros. O estudo confirma aquilo que ninguém gosta de dizer em voz alta. O maior inimigo de uma viagem tranquila não é a turbulência, são os odores. Entre suor, perfumes exagerados ou comida com cheiro intenso, há momentos em que abrir a janela seria uma excelente solução se estivéssemos no autocarro. Curioso é perceber que quase metade dos portugueses até aceita conversar com quem se senta ao lado. Talvez porque viajar também seja isso, colecionar histórias. Embora todos saibamos que há uma linha muito ténue entre uma conversa agradável e aquele passageiro que, antes de aterrar, já nos contou a vida toda, mostrou fotografias dos netos e explicou porque é que o Benfica devia mudar de treinador. Viajar acaba por ser um exercício de convivência. Durante 2 ou 3 horas, pessoas que nunca se viram partilham um espaço reduzido, respeitando regras nem sempre escritas, não ocupar os 2 apoios de braços, usar auscultadores, evitar perfumes demasiado intensos e lembrar que o assento reclina, mas o bom senso também. No fundo, talvez a maior lição seja esta. Um voo não revela apenas para onde vamos. Revela, sobretudo, como somos quando partilhamos o caminho com os outros. E isso, convenhamos, vale muito mais do que qualquer cartão de embarque.
0: A Isabel vai voltar para a semana. Ficamos agora com música novíssima. Está acabadinha de chegar. Maria Frois, Rio Lua.

0: Chegou a hora de nos irmos embora. É mesmo um ótimo dia. Esteja a escutar-nos a que horas for que lhe desejamos. Na próxima semana voltaremos aqui e nem vamos bater à sua porta. Entramos sem pedir licença. Que possa ter uma semana espetacular. Tudo de bom para si.
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5: São 3 horas.

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5: São 4 horas.
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Rush, um tema dos Shadows, civilizou-se nos anos 60, um agrupamento musical que, pelos seus solos de viola, desde logo alcançou um sucesso muito significativo em relação à juventude daquela época, a época dourada da música. Ora bem, nós hoje vamos fazer aqui o álbum de recordações, diversificamos em cada programa e hoje vamos também fazer o mesmo. Iniciamos com a música dos anos 60, vamos agora recuar um pouquinho no tempo, vamos também procurando aqui escutar as músicas menos ouvidas e vamos também trazer o álbum das recordações, sem mais nem menos, para iniciar já em seguida, com este Ticket to Heaven. Dire Straits.

Stick to Heaven, um dos temas fortes do álbum Every Street, lançado em 1991 pelos Dire Straits com Mark Knopfler. Vamos recordar um tema antigo de muito sucesso dos lendários Rolling Stones.

Rolling Stones de Rebel era o tema que escutamos. Grandes músicas, grandes recordações. Partimos já para mais uma recordação. Chamam-se, ou melhor, chamavam-se Queenie.

Grandes músicas, grandes recordações, Queen de Freddie Mercury. E vamos agora recuar até 1977, na altura em que os Bee Gees despertavam com este tema que começava a surgir em termos dos tops nacionais e internacionais. Recordação de 1977.

Separam-nos 41 anos deste grande sucesso. Estávamos em 1967 e era assim que apareciam os Bee Gees. Agora vamos até ao outro lado do mundo, vamos até à Austrália para um dos sucessos dos anos 70 com os Man at Work, que apresentavam precisamente com o tema Maria. Não muito divulgado no nosso país, mas que no final de contas foi um dos temas que celebrizou a banda, que depois apareceria com outros sucessos.

A música que desde a Austrália fazia êxito na Europa. Esta Maria dos Features, não menos famoso e também com significativo sucesso, estavam os Features com o Solo. Grandes músicas, grandes.

Foi precisamente em 1980 que os Fischer Z lançaram este solão com significativo sucesso. No entanto, também nos anos 80 aparecia-nos num tom mais calmo que aquilo que habitualmente nós conhecíamos, Bruce Springsteen, The River.

A música que vem do velho continente americano. Anos 80, anos dourados da música. Bruce Springsteen, River. Vamos agora recuperar mais uma das recordações de há uns anos atrás. Uma música que fez algum sucesso, não tanto aquilo que se esperava. Estamos a falar dos Strangler, que lançaram o La Folie. Eles estiveram em Vilar de Mouros, no entanto recusaram cantar o La Folie, embora o público em grande número pedisse para que eles apresentassem este La Folie, mas recusaram determinantemente.

Lá Folha dos Stranglers, estamos em 1981, altura em que este álbum foi lançado em novembro. Recordações, música menos passada, música que deixa algumas recordações, algumas pessoas que viveram, enfim, esta época alta de música. No entanto, na música mais dançável, também os anos 80 marcaram presença com uma mexida bastante significativa na música das discotecas, com esta versão da Suzy 4 que, enfim, mexeu com muito boa gente. She's Love It You.

músicas mais dançáveis dos anos 80. Com este tema da Suzy 4, um dos temas que era complementar também com o som do Status Quo, que na altura fazia um sucesso precisamente em termos da música mais dançável.

Status quo, estamos a finalizar esta edição. Uma hora de emissão hoje dedicada às recordações da música. No entanto, não quero terminar a edição de hoje sem, de facto, ficarmos com dois temas. Um é a música inglesa e outro é a música portuguesa, com que vamos finalizar, porque o tempo vai escasseando. E quero recordar também um tema que fez grande sucesso nos anos 80. Chama-se Another Brick in the Wall. E estamos a falar nem mais nem menos que os lendários Pink Floyd.

a música dos Pink Floyd, quando vamos finalizar a edição de hoje, não precisamente com os Pink Floyd, mas sim em português, como já tinha prometido atrás, recordação de um dos temas de um agrupamento que era do Porto e que já, por sinal, havia estado no Monte Santo António em Afife, num concerto que foi a Festa da Poesia, onde os Trovão também marcaram presença, entre outros. Estes chamam-se Táxi e nós escolhemos precisamente para encerrar a edição de hoje o Fio da Navalha. É precisamente o tema que vamos ouvir pelos portuenses Táxi.

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1: Em Afif, o movimento associativo, a ação que é coordenada pela Junta de Freguesia e que envolve a grande maioria das associações, vai realizar nos dias 31 deste mês e 1 de agosto mais uma edição do movimento associativo que acontece nos Jardins de Empostalha. A programação foi já apresentada para sexta-feira, abre com o grupo dos Tricletracos da Afif, fados com Filipa Barreiros, Marta Parente e Marco Fernandes, poesia com António Neiva e José Filgueiras e as concertinas também vão atuar o grupo O Chornas e o DJ Ruca. A programação de sábado fica marcada com a abertura com o grupo dos Tricletracos da Afif. Haverá ainda o DJ Daniel Garcia e o agrupamento de Viana do Castelo Banda de Cá. Assim, estamos em contagem decrescente para o próximo evento e assim a Afif cá espera, uma vez mais, com grande sucesso esta edição 2026 do Movimento Associativo de Afif, organizado pelas associações locais. Em Caminha já estão no terreno as obras de adaptação do edifício do armazém do Posto da Marinha, existente na Foz do Rio Minho, que vai ser transformado na estação Salva-Vidas. As obras já começaram a semana que agora findou. A autarca de Caminha espera que o processo esteja concluído em outubro. Entretanto, avançam já as candidaturas para a admissão de 4 tripulantes da embarcação disponibilizados pelo Instituto de Socorros a Náufragos. A Vila de Caminha prepara-se para recuar vários séculos no tempo com a realização do Caminha Medieval. Abre portas precisamente esta quarta-feira e vai-se prolongar até domingo, transformando o centro histórico da vila num autêntico palco vivo da Idade Média, sobretudo ao tema das Terras do Norte às Rotas do Mar. Esta edição destaca-se o comércio da Idade Média, recriado a magia e também o cotidiano e a atmosfera vibrante das antigas feiras dos mercadores e também dos artesãos. Assim, ao longo de 5 dias, Caminha transforma-se em palco vivo com cavaleiros, torneios, aves, fogo, teatro, dança, música, ofícios, celebrando a memória de uma vila ponte entre montanha e o oceano. Assim, esta quarta-feira, a abertura das portas do Burgo faz-se às 6 da tarde com a animação musical medieval, com os sacarrabos, também os Gaiter, Gaitas, os Corvos del Rei, que assim fazem as honras de abertura desta edição 2026 do Caminha Medieval. Regressa ao Conselho de Caminha entre os dias 31 deste mês e 1 de agosto a edição 2026 do Âncora Folk, organizado pelo etnográfico de Vila Praia de Âncora e que está inserido nas comemorações dos seus 50 anos de história ao serviço da etnografia de Vila Praia de Âncora e do Conselho de Caminha. Durante vários dias, o Conselho de Caminha transforma-se assim num palco de encontro entre culturas, com grupos de Portugal, França, Senegal e México que trazem a riqueza das tradições e também as suas músicas e as suas danças. O festival realiza-se em 2 noites e em outros tantos palcos. Dia 31 às 10 da noite é a Praça Conselheiro, Pança, o Calouste Gulbenkian de Caminha que recebe este espetáculo e depois no dia 1 de agosto às 10 da noite é a Praça da República de Vila Praia de Âncora, que recebe os grupos intervenientes nesta Âncora Folk 2026. A arte já está na Leira, em Arga de Baixo, e pode ser visitada até 16 de agosto. Trata-se da 28ª edição da Arte na Leira by Mário Rochas, que abriu portas este sábado e que vai estar todos os dias patente ao público. Ao longo de quase 3 décadas, a Arte na Leira tem transformado uma leira da Serra de Arga num espaço singular de criação e fruição artística, reunindo atualmente artistas de diferentes gerações e áreas de expressão num percurso expositivo ao ar livre que se cruza com a paisagem e a comunidade. Em Valença, há um grupo de jovens valencianos que está a trabalhar na recuperação do túnel da Porta da Gabiarra, numa das entradas históricas mais emblemáticas da Fortaleza de Valença. Integrado no programa Ocupação dos Tempos Livres, os jovens participantes colocaram mãos à obra e assumem o papel ativo na conservação do património, vivendo uma experiência e prática que alia a aprendizagem, cidadania e a valorização do património local. As concertinas vão se juntar este sábado no 3º Encontro Conselheiro de Concertinas que acontece em Cardielos, a partir das 9 da noite, em São Silvestre. Este vai ser palco do 3º Encontro Conselheiro de Concertinas, que deve reunir uma centena de tocadores e as respectivas concertinas. Trata-se de uma ação organizada pela Confraria de São Silvestre e apoiada pela Câmara de Viana do Castelo. O Governo anunciou um investimento na ordem dos 135 milhões de euros para a rede rodoviária do Alto Minho. A ligação na A27 e o IC28, à fronteira da Madalena, em Ponta Barca e à variante Valença, com ligação a Monção e Melgaço, estão incluídos pelo Governo das Prioridades Rodoviárias Nacionais. Já para José Lago Gonçalves, do Ministério das Infraestruturas, Mobilidade e Habitação, referiu que se trata de um aumento muito significativo face a 2026, de 8 milhões, 12 milhões em investimento de infraestruturas rodoviárias para o Alto Minho, pondo fim a anos de adiamento e promessas não cumpridas que marcaram a governação anterior, salienta assim o deputado da Assembleia da República. O município de Paredes Coura vai promover entre 29 de agosto e 6 de setembro a residência cinematográfica, um plano de sequência e uma iniciativa dirigida aos alunos finalistas e recém-licenciados nas áreas do cinema, audiovisual e comunicação, que pretende afirmar-se como um espaço de experimentação, criação e valorização de novos talentos. O Centro Cultural da cidade de Viana do Castelo recebe no próximo dia 30 às 9h30 da noite mais de 200 músicos provenientes de mais de 7 países para interpretar a Sinfonia Ressurreição. Uma iniciativa com apoio da Câmara de Viana do Castelo, sob a direção do maestro Miguel Sepúlveda, o Coro Polifónico da Lapa, o Coral de Letras da Universidade de Porto, irão juntar-se aos solistas Silvia Sequeiro, soprano, Cláudia Ribas, mezzo-soprano, e a maestra búlgara Dona Miteva será responsável pela preparação do coro. A Câmara de Viana do Castelo disponibiliza uma plataforma online com o registro dos ninhos de vespa asiática, permitindo aos munícipes comunicar o avistamento e contribuir para uma resposta mais rápida dos serviços municipais. Os registros devem ser efetuados em vespa.cm-viana-castelo.pt, indicando em informações como a localização, data de observação, altura, suporte do ninho, acessibilidades ao local e a presença de vespas em voo. Há um novo espaço do Cidadão que já entrou em funcionamento em Valença, no Centro Coordenador de Transportes, e aproxima-se assim dos serviços públicos da população, tornando-se um atendimento mais simples, rápido e também mais cómodo. Viana do Castelo prepara-se para receber a 35ª edição do Jazz em Viana, abre portas esta quarta-feira e prolonga-se até domingo. É um festival que nos últimos anos reforçou a sua programação com a ambição de ser um festival internacional de jazz, atraindo novos públicos, sublinhando o nível da programação e atraindo um público externo, promovendo turisticamente a cidade. O ano passado introduziu um concerto sunset no Parque Ecológico Urbano, a experiência que se vai repetir este ano. Ponto final na informação. 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Vamos agora ficar a conhecer as previsões do tempo para hoje. Hoje vamos ter um céu geralmente muito nublado, apresentando-se pouco nublado durante a tarde, possibilidade de ocorrência de chuviscos até ao meio da manhã. O vento é fraco do quadrante oeste-sudoeste e vamos ter ainda neblinas ou nevoeiros. No mar e na costa ocidental, as ondas são noroeste com 1 metro de altura e a temperatura da água do mar anda agora entre os 18 e os 20 graus. Hoje o sol nasce às 6h27 da manhã e depois põe-se por volta das 9 da noite ou da tarde, se assim preferir. Temos hoje 14 horas e 29 minutos de duração do sol, portanto já se sabe que os dias estão em fase de decrescimento. Vamos agora saber como é que vai ser a tabela das marés para o dia de hoje. Vamos ter a maré baixa às 2 da tarde com 1 metro e 16 de altura e às 8h30 da tarde temos a maré alta com 2 metros e 90 de altura. Vamos também recordando que a lua nasce à 1 da tarde e depois vai-se pôr quando for sensivelmente meia-noite. É assim as previsões para hoje. No entanto, falta-nos ainda referir com que temperaturas hoje vamos contar. Então hoje a mínima fica-se pelos 16 e a máxima pelos 24, ou seja, em relação ao dia de ontem, a mínima desce 1 grau e a máxima sobe outro. Temperaturas para esta semana, as máximas vão rondar os 23 graus, portanto até sábado parece que, e segundo as previsões aponto, vamos ter 26 graus de máxima e a mínima oscila entre os 15 e os 16 e algumas nuvens também vão andar a fazer-nos companhia. Pelo menos estas são as previsões do tempo.